0: Nacional de Pesquisas Espaciais.
1: As previsões indicam que serão um El Niño de forte intensidade, a muito forte intensidade, mas não há motivo para pânico. Nós temos que nos prepararmos para fazer com que os impactos sejam os menores possíveis.
2: Na apresentação da Voz do Brasil, Mariana Jungmann e Nazi Brum.
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2: Empresas afetadas pelas tarifas anunciadas pelos Estados Unidos vão ter apoio da Agência Brasileira de Promoção de Exportações para encontrar novos mercados.
0: Para isso, a Apex vai implementar um plano de R$130 milhões, com foco na descoberta de novos parceiros comerciais.
2: A meta é chegar a países da União Europeia e países asiáticos.
3: A aplicação da tarifa de 25% sobre os produtos brasileiros, anunciada em 15 de julho, atinge 2.375 produtos. US$7,2 bilhões são impactados pelas novas tarifas. De acordo com a Agência Brasileira de Promoção de Exportações e Investimentos, o processo de busca por novos compradores internacionais vem sendo intensificado desde o ano passado, após as primeiras medidas tarifárias adotadas pelo mercado norte-americano. Atualmente, 72% das empresas brasileiras que vendem para os Estados Unidos já adotaram pelo menos mais um país de destino para as mercadorias. E já no início de agosto, a Apex Brasil deve apresentar um plano de diversificação de mercados, especialmente para os exportadores impactados pelo tarifaço. Como detalha o presidente da Apex Brasil, Laudemir Miller.
4: Nós vamos anunciar um plano de 130 milhões em parceria com o setor privado, mas evidentemente que a implementação do acordo Mercosul-União Europeia, para que as empresas possam de fato aproveitar as oportunidades desse acordo, é um dos elementos centrais do nosso plano. Mas enfim, assim, o importante são os setores, né? Mas pegando pesadamente a indústria, né? Então o setor de móveis, o setor de cosméticos, o setor de plástico, o setor de calçados, enfim, esses setores que estão tendo esse impacto.
3: Laudemir Miller ressalta que outros destinos já estão mapeados, como os países da Ásia Central.
4: O mundo olha de um jeito diferente para o Brasil, de um país estável, um país democrático. Então, a gente está sendo demandado pelos países asiáticos. O Brasil abriu, até semana retrasada, 651 mercados. Então, imagina a oportunidade que nós temos.
3: O impacto das novas tarifas anunciadas pelos Estados Unidos varia de acordo com o setor e a região. São Paulo registra o maior impacto em valor absoluto, US$3 bilhões. Já Santa Catarina tem o maior impacto proporcional, com 68% das exportações afetadas. Outra região afetada é o Paraná, estado que concentra 70% das exportações brasileiras de madeira para a construção civil americana. Reportagem Luciana Colares de Holanda.
0: O Brasil conta com o primeiro Banco Nacional de Antígenos para a resposta emergencial à febre aftosa.
2: A estrutura foi desenvolvida em parceria entre o Ministério da Agricultura e Pecuária, o Instituto de Tecnologia do Paraná e empresa privada.
5: O Banco Nacional de Antígenos integra a estratégia brasileira de preparação para eventuais emergências sanitárias relacionadas à febre aftosa e para manutenção da segurança sanitária da pecuária. A estrutura foi desenvolvida em parceria entre o Ministério da Agricultura e Pecuária, o Instituto de Tecnologia do Paraná e a empresa Biogênesis Bagó. A parceria foi formalizada nesta sexta-feira em Garim, na Argentina. O ministro da Agricultura e Pecuária, André de Paula, falou sobre a parceria.
6: Porque esse é um laboratório reconhecido internacionalmente e ele nos empresta a credibilidade que chega com isso. Esse também é um laboratório que atende a grandes mercados, a exemplo do que ocorre conosco.
5: O Banco Nacional de Antígenos mantém armazenados, em condições de alta segurança, antígenos dos sorotipos de interesse para o Brasil. Em caso de emergência sanitária, esse material permite iniciar a produção de vacinas em menor prazo, sem depender de fornecimento externo. O Brasil possui reconhecimento internacional como país livre de febre aftosa sem vacinação.

0: O banco integra a Estratégia Nacional de Preparação para Emergências Sanitárias, juntamente com ações permanentes de vigilância e monitoramento da sanidade animal. Reportagem Thaís de Araújo.
1: Atenção, estudantes que se inscreveram no processo seletivo do programa Universidade para Todos, o ProUni.
2: O resultado da primeira chamada para o segundo semestre de 2026 já está disponível.
1: Os candidatos pré-selecionados têm até o dia 24 de julho para comprovar informações da inscrição junto às instituições de ensino.
3: O processo seletivo do programa Universidade para Todos, o ProUni, recebeu cerca de 530 mil inscrições para o segundo semestre de 2026. Ao todo, mais de 1 milhão e 100 mil estudantes participaram das duas edições do programa neste ano. Cada participante teve a opção de selecionar até duas opções de curso, instituição e turno, conforme as regras do edital. As bolsas integrais cobrem 100% do valor da mensalidade, enquanto as parciais correspondem a 50%. Os cursos com mais inscritos nesta etapa foram Medicina, Direito e Psicologia. Criado em 2004, o ProUni oferece bolsas de estudo em cursos de graduação e sequenciais de formação específica em instituições privadas de educação superior. Para a classificação dos candidatos, o programa utiliza as notas obtidas no Exame Nacional do Ensino Médio, o Enem. Em 2026, os dois processos seletivos somaram mais de 2 milhões de inscrições, realizadas por cerca de 1 milhão e 100 mil candidatos. O resultado da primeira chamada do ProUni já está disponível. Os candidatos pré-selecionados têm até 24 de julho para comprovar as informações da inscrição junto à instituição de ensino e apresentar a documentação exigida. O cronograma prevê a divulgação da segunda chamada em 5 de agosto. O resultado desta etapa será divulgado em 1º de setembro. Saiba mais em acessounico.mec.gov.br/ProUni. Reportagem Edinaldo Júnior.
2: E as inscrições para a formação continuada de escolas de tempo integral foram prorrogadas até o dia 24 de julho.
1: O curso é destinado a gestores escolares e coordenadores pedagógicos de instituições que ofertam essa modalidade de ensino.
2: Nos estados, no Distrito Federal e em municípios de maior porte, também podem se inscrever profissionais das redes de ensino que atuarão como multiplicadores na formação.
1: As orientações sobre a etapa das inscrições estão disponíveis na página de documentos do Ministério da Educação, no portal gov.br/mec.
2: O Ministério do Meio Ambiente e Mudança do Clima apresentou as projeções mais recentes para o fenômeno El Niño após a reunião técnica de monitoramento climático realizada esta semana.
1: O cenário prevê redução das chuvas em parte das regiões norte e centro-oeste e temperaturas acima da média em grande parte do país.
2: E também aumento do risco de incêndios florestais, especialmente na Amazônia, no Cerrado e na Caatinga.
1: Já para a região sul, a previsão é de chuvas acima da média.
2: Os efeitos do fenômeno climático devem se intensificar a partir de agosto, mas serão mais sentidos no fim deste ano, segundo o pesquisador Gilvan Sampaio, do Instituto Nacional de Pesquisas Espaciais, o INPE.
1: Eu conversei mais cedo com ele para saber mais sobre o que esperar do El Niño e como tem sido feito o monitoramento dele pelos órgãos técnicos do governo federal. Acompanhe. Doutor Gilvan Sampaio, é um prazer para a gente ter o senhor com a gente aqui na Voz do Brasil. Vamos começar falando dessas perspectivas para o El Niño esse ano? A gente deve começar a sentir os efeitos mais graves a partir da semana que vem? Como é que tá as previsões de chuvas intensas aí, especialmente para o sul do Brasil?
4: Bom, nós temos aí os impactos do El Niño, eles são gradativos ao longo dos próximos meses. Os primeiros impactos nós começamos a observar ao longo das próximas semanas. E nesse segundo semestre de 2026, o primeiro principal impacto está relacionado às chuvas no sul do Brasil, principalmente Rio Grande do Sul e Santa Catarina. Então há a tendência de chuvas mais volumosas, alguns períodos com chuvas intensas, mesmo porque o auge do fenômeno El Niño se dá normalmente no mês de dezembro. Então, entre novembro e janeiro, né, nós teremos o auge do fenômeno, que é quando nós observamos os principais impactos. Isso em relação às chuvas. Em relação à temperatura, aí sim, todo o Brasil, nós devemos ter, a partir do final do inverno e depois da primavera e verão, períodos com temperaturas mais altas do que a média histórica e, ao longo, principalmente da primavera e verão, alguns períodos com ondas de calor.
1: Pois é, eu ia até perguntar isso para o senhor, até o fim do ano, como é que eram as perspectivas, né? O senhor falou das chuvas mais intensas que devem começar no sul do Brasil

0: E a seca, doutor Gilvan, a gente deve esperar também alguma seca atípica? Em que regiões? Como é que deve acontecer?
1: Em relação às secas, aí é mais no norte do Brasil, norte e leste da Amazônia e norte da região nordeste, onde ocorrem os impactos do El Niño, em relação às secas, né? Ou chuvas abaixo da média. Só que esses impactos, diferente do que acontece no sul, que os impactos são a partir de agora, nós esperamos os impactos mais para o final do ano, começo do ano que vem. Né? Especialmente no norte e no leste da Amazônia, né? Nós devemos ter, a partir do final da primavera, déficits de chuvas. Não dá para qualificar ainda exatamente a severidade desse déficit de chuvas. Nós vamos tentar qualificar isso ao longo dos próximos meses. E no norte da região nordeste, que é a região semiárida, aí sim é somente em 2027, né? Porque o período chuvoso principal daquela região é de fevereiro a maio. Ela tem uma componente também associada ao Oceano Atlântico, então nós devemos aguardar mais para o final do ano para avaliar a possibilidade de secas no norte da região Nordeste.
0: E aqui na região Centro-Oeste, alguma questão em especial?
1: O principal impacto do El Niño na região central do Brasil, que inclui a região centro-oeste, a região sudeste, o sul da região amazônica e o sul da região nordeste, é o aumento das temperaturas, né? Não tem um impacto no volume de chuvas o El Niño nessas regiões, nessa região central. Portanto, o que tem que se prestar atenção nesse momento? Nós estamos no período seco da região. Essa região central do Brasil, o período seco normalmente se estende até meados de outubro, que é quando começam as chuvas mais frequentes e regulares. Com temperaturas altas, período seco, então isso faz com que a vegetação possa ficar mais seca. E aí a atenção maior é justamente com as queimadas, né? Porque com a vegetação mais seca, temperaturas mais altas, o potencial para a ocorrência de queimadas aumenta. Então esse é um ponto de atenção para os próximos meses na região central do Brasil.
0: Agora, o Instituto Nacional de Pesquisas Espaciais, o INPE, onde o senhor, inclusive, é pesquisador, está atuando com diversos órgãos federais no monitoramento do clima, justamente para a preparação de todos esses eventos que o senhor mencionou agora. A partir daí foi lançada uma plataforma, né, doutor Gilvan? Queria que o senhor falasse para a gente como é que funciona esse trabalho, quais são os órgãos envolvidos.
1: Nós fizemos um trabalho, porque o que que acontece? Quando ocorre um fenômeno como o El Niño, existem muitas fake news, né? Então nós juntamos os órgãos principais que monitoram o clima e meio ambiente no Brasil, que são o INPE, através do Centro de Previsão de Tempo e Estudos Climáticos, que é a instituição a qual pertenço, o Instituto Nacional de Meteorologia, a Defesa Civil Nacional, a Agência Nacional de Águas, o Serviço Geológico do Brasil e o CEMADEM. Então, essas seis instituições, elas publicaram agora no mês de junho uma nota técnica, né, chamado Painel El Niño, onde nesse painel El Niño nós avaliamos justamente a situação atual e o que nós esperamos para os diversos setores, por exemplo, a agricultura, para a defesa civil, a questão de desastres, a questão de águas, ao longo dos próximos meses. Esse painel El Niño, ele vai ser renovado a cada mês, e essa é uma informação que vai auxiliar não somente a população, mas também os diversos setores e também os tomadores de decisão.
0: Principalmente aí as autoridades estaduais, municipais também, né, que vão poder se precaver de maneira mais específica, né?
1: Exatamente, porque existe inclusive algumas pessoas falando alguns termos até coloquiais do tipo: olha, vai ser um El Niño Godzilla. As previsões indicam que será um El Niño de forte intensidade, há muito forte intensidade, mas não há motivo para pânico. Nós temos que, obviamente, nos prepararmos para os impactos do El Niño. Os principais impactos do El Niño nós já sabemos. E aí é acompanhar ao longo dos próximos semanas e meses como é que será a evolução desse fenômeno para fazer com que os impactos sejam os menores possíveis.
0: O senhor tocou num ponto interessante aí, porque, de fato, o senhor até mencionou antes, né? Existem muitas fake news, existe também algumas equiparações que são um pouco equivocadas que as pessoas fazem. Eu ouvi recentemente

0: que era um furacão, que o El Niño era um furacão. E são eventos climáticos diferentes, né? Eu gostaria que o senhor ajudasse também um pouco aqui a explicar essa diferença inclusive de preparação, se fosse eventualmente um furacão, é diferente do que a gente vai viver com o El Niño. Se é necessário as pessoas fazerem, por exemplo, provisionamentos, estoque de comida, porque pode ter inundações ou secas extremas que falte comida. A gente vive uma situação nesse sentido? Qual é a diferença?
1: Não. O El Niño é um fenômeno que nós já sabemos quais são os impactos. Os impactos vão ocorrendo dependendo da região. Por exemplo, no sul do Brasil, nós sabemos que há a tendência de chuvas volumosas e chuvas intensas, né? Então, por exemplo, dizer que vai acontecer novamente um episódio como aquele de 2024 no Rio Grande do Sul, não dá para dizer com tanta antecedência. Mas existe a possibilidade dele ocorrer? Existe a possibilidade. Quando é que nós conseguimos prever? Nós conseguimos prever isso com no máximo aí 15 dias de antecedência. Né? Naquele episódio, por exemplo, de 2024, ele começou no comecinho de maio, final de abril, comecinho de maio. Os modelos meteorológicos, já na segunda quinzena de abril, indicavam um volume de chuvas muito expressivo para o Rio Grande do Sul. É óbvio que os modelos não conseguem dizer exatamente o volume que ocorreu, e foi um volume realmente muito extremo, né? Então não há essa questão da população fazer estoques de alimentos ou qualquer que seja o pânico associado. É claro que nós temos que nos preparar para os eventos extremos. Então, no caso de chuvas, tem que haver toda uma preparação, por exemplo, do poder público com limpeza de galerias, né? Eventualmente revisar sistemas de comportas, etc. No caso de secas, tem que haver toda uma preparação por conta da questão da água, né? Não é o momento de desperdiçar água, e aí eu estou falando do norte, do leste da Amazônia, do norte da região nordeste. Então tem que haver toda preparação para poupar ao máximo a água. Haja visto que o El Niño traz esse déficit de chuvas nessas regiões. Então é esse tipo de preparação. Agora, tem que haver uma preparação não só do cidadão, mas também do poder público, das instituições e todo o trabalho que tem que ser feito em função dos impactos do El Niño. O furacão, quando ocorre, é um evento muito extremo que ocorre num horizonte de horas, há poucos dias, né? O que dá para comparar são as chuvas intensas que deverão ocorrer no Rio Grande do Sul e Santa Catarina, principalmente. Então, é tomar cuidado em relação a esses episódios extremos no Rio Grande do Sul ao longo dos próximos meses.
0: Muito bem, nós conversamos com o Gilvan Sampaio, pesquisador do Instituto Nacional de Pesquisas Espaciais, o INPE. Muito obrigada, pesquisador, pela sua entrevista aqui à Voz do Brasil.
1: Muito obrigado.
2: A Defesa Civil Nacional reconheceu hoje a situação de emergência em mais de 23 cidades atingidas por desastres.
0: Entre as cidades contempladas, há municípios que enfrentam a estiagem e a seca, enquanto outros foram atingidos por fortes chuvas.
2: As cidades ficam nos estados da Bahia, Ceará, Minas Gerais, Paraíba, Paraná, Pernambuco, Rio Grande do Norte, Rio Grande do Sul e Santa Catarina.
0: Cidades com o reconhecimento federal de situação de emergência ou estado de calamidade pública podem solicitar apoio financeiro por meio do sistema integrado de informações sobre desastres.
2: O período de seca em várias regiões do Brasil traz o surgimento de praias de água doce, que viram pontos de lazer e comércio.
0: Mas você sabia que para realizar eventos ou montar estruturas nesses locais é preciso autorização do governo federal?
2: Quem traz os detalhes sobre essas regras é Uriel Ricardo.
3: No Brasil, existem praias que se formam temporariamente durante alguns meses do ano. Você já ouviu falar sobre as praias fluviais ou praias de água doce? Elas surgem quando a estiagem reduz o nível dos rios e expõe bancos de areia e trechos das margens, que passam a receber visitantes, estruturas de lazer, eventos e atividades comerciais. Quando essas praias estão localizadas em rios federais, a instalação de estruturas, eventos, atividades econômicas e outros tipos de intervenções dependem de autorização do governo federal. Os rios federais são aqueles que atravessam mais de um estado e as áreas banhadas por eles são patrimônio da União. Por isso, é necessário ter permissão de uso para explorar esses espaços, conforme explica André Luiz Nunes, coordenador-geral de

0: Gestão de Territórios Costeiros e Marginais da Secretaria de Patrimônio da União, a SPU.
1: A permissão de uso serve para eventos de curta duração, de natureza recreativa, esportiva, cultural e religiosa. Então, para qualquer uso privativo dessas áreas, tem que ser autorizado pela União. E além de outras licenças lá, não dispensa licença ambiental, licença do município.
0: As orientações sobre a permissão de uso se aplicam a qualquer praia formada em rios federais, especialmente nos estados de Tocantins, Goiás, Pará, Amazonas, Mato Grosso do Sul, Maranhão, Amapá e Mato Grosso. No Tocantins, por exemplo, há a formação de praias sazonais em Porto Nacional, Luzimangues e várias outras cidades. A capital do estado, Palmas, também conta com praias como a Graciosa, a Praia do Prata e a Praia do Caju. A permissão de uso pode ser solicitada por municípios, pessoas físicas ou empresas. No caso de particulares, também é necessário ter as devidas licenças locais. Mas atenção, a autorização só vale para eventos de curta duração, como detalha André Luiz Nunes.
1: A permissão de uso para eventos de curta duração de até 90 dias, incluída a construção e a desocupação da área, ou tu pode, querendo lá, sendo necessário, prorrogar isso por mais 90 dias.
0: Quem pretende solicitar a permissão de uso pode procurar a Superintendência do Patrimônio da União no respectivo estado. Os formulários estão disponíveis na página da SPU no portal gov.br. Também é possível obter informações pelo telefone 0800 978 9005. O canal recebe ainda comunicações sobre restrições de acesso às praias, ocupação irregular, acúmulo de lixo e problemas ambientais ou sanitários. Para quem pretende aproveitar as praias fluviais, a orientação é colaborar com a preservação desses espaços, descartar o lixo nos locais adequados, respeitar a sinalização, evitar fogueiras e preservar a fauna e a vegetação local. Reportagem Uriel Ricardo.
2: Desde o início da semana, a ANP, Agência Nacional de Petróleo, Gás Natural e Biocombustíveis, realizou 268 ações com foco no combate a preços abusivos de combustíveis em 14 estados.
3: Foram aplicados 14 autos de infração por não cumprimento de envio de documentos para avaliação dos preços.
2: Isso porque, nessas ações, a agência também coleta informações a partir das notas fiscais fornecidas pelos postos de aquisição dos combustíveis.
3: Esses dados são analisados pela ANP e, em casos de caracterização de preços abusivos, podem ser geradas autuações, processos administrativos e multas.
2: O valor das multas varia de 50 mil a 500 milhões de reais, dependendo da gravidade do caso.
3: Lembrando que denúncias sobre irregularidades no mercado de combustíveis podem ser enviadas à ANP por meio do telefone 0800 970 0267.
2: Essas foram as notícias do Governo Federal.
3: Uma realização da Secretaria de Comunicação Social da Presidência da República.
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3: Fique agora com as notícias do Poder Judiciário e do Congresso Nacional. Uma boa noite e um bom fim de semana.
2: A gente volta segunda-feira. Boa noite.
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6: Conselho Nacional de Justiça está com inscrições abertas para o Prêmio Pena Justa de Jornalismo e Comunicação.
7: Paciente ressarcido por erro em cirurgia odontológica não pode exigir também o custeio de nova operação.
6: Justiça determina que o Hospital Público em Belém, no Pará, retome atendimento à pessoa com autismo.
7: Boa noite, eu sou Marcela Luiza.
6: E eu sou Walter Lima.
7: Estão abertas até 17 de agosto as inscrições para a primeira edição do Prêmio Pena Justa CNJ de Jornalismo e Comunicação.
6: A iniciativa reconhece trabalhos que contribuam para ampliar o debate sobre o sistema penal brasileiro. Marcelo Della Libera.
8: O plano foi criado após o Supremo Tribunal Federal reconhecer em 2023 que o sistema prisional brasileiro vive um estado de coisas inconstitucional. Para enfrentar esse cenário, a Corte determinou a elaboração de um plano nacional para reorganizar a execução penal, coordenado pelo CNJ. Quem explica é Luiz Lanfredi, coordenador do Departamento de Monitoramento e Fiscalização do Sistema Carcerário e do Sistema de Execução de Medidas Socioeducativas do CNJ.
9: Então, assinou ao Poder Judiciário, ao Poder Executivo, à Academia, as instâncias da sociedade civil

0: que se reunissem e pudessem, então, chegar a um consenso sobre ações que pudessem ressignificar esse sistema prisional.
1: O prêmio contempla produções em texto, áudio, vídeo e fotografia. As inscrições são gratuitas e seguem abertas até as 23 horas e 59 minutos do dia 17 de agosto. O regulamento do plano está disponível no site fazendojustiça.org.br.
2: Paciente pode receber de volta valor pago e indenização por danos morais e estéticos no caso de erro em cirurgia odontológica.
3: Mas, segundo o STJ, se escolhe desfazer o contrato e obter a restituição, não pode exigir também que os profissionais paguem outra cirurgia feita por terceiro. Fátima Uchoa.
4: Em ação de reparação por danos materiais, morais e estéticos, um paciente afirmou ter ficado com assimetria facial após cirurgia odontológica. O Tribunal de Justiça do Rio de Janeiro reformou a sentença e condenou os profissionais a restituírem o valor gasto no procedimento, custear nova cirurgia reparadora e pagar indenização por danos morais e estéticos. A terceira turma do STJ afastou a obrigação de os dentistas pagarem a nova cirurgia, mas manteve os demais pontos. Segundo a relatora ministra Nancy André, acumular os pedidos de restituição do valor pago pela primeira cirurgia e o custeio de uma nova geraria enriquecimento sem causa, o que é proibido por lei.
2: TST garante direitos de radialista a uma diretora de imagem que trabalhava em uma instituição de ensino à distância em Londrina, no Paraná.
3: A decisão reforça a proteção dos direitos da categoria. Mila Amaral.
5: A decisão foi da terceira turma do TST. O colegiado entendeu que, mesmo sem ser uma emissora de rádio ou TV, a faculdade usava a transmissão ao vivo pela internet e via satélite. Por isso, a profissional deve ser enquadrada assim como radialista. Com o reconhecimento, ela terá direito à jornada de 6 horas diárias e ao pagamento de horas extras, além de adicional por acúmulo de função. O relator do caso, o ministro Alberto Balazeiro, reforçou na decisão que a lei protege quem exerce funções típicas de radialista, independente da atividade principal da empresa.
2: Justiça determina que o hospital público em Belém, no Pará, retome atendimento a pessoas com autismo.
3: O hospital tem 30 dias para regularizar o atendimento, sob pena de multa diária de R$10 mil. Sabrine Menezes.
6: De acordo com o Ministério Público Federal, o Hospital Bettina Ferro paralisou o atendimento de pacientes com autismo que não possuem também outras comorbidades ou doenças raras. Além disso, a unidade de saúde também está recusando novos pacientes com o transtorno do espectro autista enviados pela regulação municipal. Na decisão, a Justiça acolheu os argumentos do MPF de que a restrição viola os princípios da universalidade, integralidade e equidade do Sistema Único de Saúde e os direitos das pessoas com deficiência.
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2: Uma boa noite.
3: Bom fim de semana e até segunda-feira.
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9: Eu sou Paula Groba.
10: E eu sou Ricardo Nakaoka.
9: E estes são os destaques de hoje do Jornal do Senado, que começa agora.
10: Sugestão popular que destina fundo eleitoral a calamidades públicas vira projeto.
9: Regularização de lotes de igrejas pode ser simplificada.
10: Senado terá esforço concentrado em agosto e setembro.
9: Boa noite.
10: Boa noite.
9: Uma sugestão apresentada por um cidadão pode mudar o destino de parte dos recursos dos fundos eleitoral e partidário.
10: A Comissão de Direitos Humanos aprovou a proposta que autoriza o uso desse dinheiro em ações de enfrentamento a calamidades públicas. Os detalhes com Patrícia Oliveira.
11: Os partidos políticos poderão renunciar aos recursos totais ou parciais do fundo partidário ou do fundo especial de financiamento de campanha e direcionar destinar esse dinheiro ao Tesouro para custear despesas em situações de calamidade, como enchentes, deslizamentos ou outras emergências reconhecidas pelo poder público. A sugestão é de um cidadão de Santa Catarina que recebeu mais de 20 mil apoios online e foi aprovada na Comissão de Direitos Humanos. A ideia

0: permanente para todas as situações de crise, evitando que seja necessário aprovar uma nova lei sempre que ocorrer uma calamidade.
1: E fortalecer a resposta ao poder público a emergências de natureza sanitária, econômica, social e ambiental.
0: Com a aprovação, a sugestão legislativa vira projeto de lei e segue para a análise das comissões e do plenário do Senado.
2: A Comissão de Segurança Pública aprovou uma iniciativa que aumenta as penas para crimes de furto, roubo de câmeras de vigilância e sistemas de monitoramento eletrônico.
3: A proposta, que seguiu para a Comissão de Constituição e Justiça, também pune a receptação e a interrupção de serviços de vídeo monitoramento remoto. Repórter Bruno Lourenço.
4: O relator, senador Wilder Moraes, do PL de Goiás, defendeu a necessidade de endurecer a resposta penal para esse crime em virtude das consequências sofridas pela população.
5: As câmeras de vigilância utilizada por empresas privadas geralmente possui infraestruturas conectadas à rede elétrica, sistema de armazenamento em nuvens e comunicação de dados em tempo real. Quando subtraídas, além da perda material, há comprometimento imediato na integridade dos dados coletados, da continuidade do serviço de segurança e da resposta à ocorrência por elas registrada.
4: De acordo com o projeto de lei aprovado na Comissão de Segurança Pública, o furto de câmeras ou itens de monitoramento eletrônico instalados em vias públicas ou áreas privadas com acesso ao público, passará a ser punido com reclusão de 2 a 8 anos e multa. O texto estabelece ainda que quem receptar esses aparelhos, sabendo de sua origem criminosa, terá a punição em dobro. A proposta também pune quem sabota ou interrompe os serviços de vídeo monitoramento remoto de forma intencional.
2: E a Comissão de Constituição e Justiça pode votar o projeto que trata da simplificação da regularização de lotes de igrejas.
3: Pelo texto, essas instituições poderão ter seus lotes regularizados por meio do REURB, o programa que regulariza assentamentos urbanos informais. Mais informações na reportagem de César Mendes.
6: Enviado à análise da CCJ, o projeto do deputado Dr. Jaziel, do PL do Ceará, permite que instituições religiosas, de assistência social e entidades sem fins lucrativos façam uso de procedimento simplificado para obter o título de propriedade de terrenos públicos ou privados. Instituído por lei em 2017, a ferramenta, chamada de REURB, é uma política pública voltada à regularização de áreas urbanas ocupadas informalmente, permitindo que alguns tipos de ocupantes tenham acesso ao título de propriedade, a serviços públicos essenciais e à segurança jurídica do proprietário. Relatora da proposta na Comissão de Assuntos Sociais, a senadora Damares Alves, do Republicanos do Distrito Federal, disse que muitas dessas entidades ocupam áreas consolidadas há anos, mas a falta de documentação dificulta os investimentos e a continuidade dos serviços prestados à população.
7: A regularização fundiária constitui um importante instrumento de promoção da segurança jurídica, da ordenação territorial e da função social da propriedade. Desde a edição da Lei 13.465 de 2017, o ordenamento jurídico passou a contar com mecanismos mais ágeis para enfrentar situações consolidadas de informalidade urbana, conciliando o direito à moradia, a segurança das relações jurídicas e o planejamento da cidade. Nesse contexto, revela-se oportuno o aperfeiçoamento contínuo dos instrumentos previstos na legislação.
6: O texto inova ao prever que a regularização seja feita para um único imóvel isolado, sem a necessidade de abranger os lotes vizinhos, além de permitir que técnicos industriais e agrícolas validem as informações técnicas do processo, de forma a agilizar o trabalho nos cartórios.
2: E o Senado Federal terá 2 semanas de esforço concentrado em agosto e setembro. O presidente do Senado, Davi Alcolumbre, anunciou a medida e informou que as atividades serão concentradas entre os dias 10 e 14 de agosto e 31 de agosto e 3 de setembro.
3: Alcolumbre enfatizou que é fundamental que o Senado Federal, a Câmara dos Deputados e o Congresso Nacional se organizem para conciliar as deliberações legislativas necessárias durante o processo eleitoral. Ele ressaltou ainda que a iniciativa foi acordada com o presidente da Câmara dos Deputados, Hugo Mota, e que a intenção é garantir a aprovação de propostas pelas duas casas legislativas na mesma semana.
8: Que o calendário é exatamente o mesmo que será adotado pela Câmara dos Deputados, permitindo que o Congresso Nacional funcione em plenitude e de modo eficiente e harmônico neste período eleitoral.
2: As férias de julho oferecem uma oportunidade

0: Oportunidade para conhecer de perto o Congresso Nacional e, desta vez, de forma diferente.
1: O programa Visite o Congresso preparou uma programação especial entre os dias 18 de julho e 2 de agosto, com experiências imersivas, apresentações teatrais e atividades educativas para crianças e adultos. Os detalhes na reportagem de Yasmin Rodrigues.
2: Durante as férias de julho, o Congresso Nacional prepara uma programação especial para receber cidadãos de todo o país. Entre os dias 18 de julho e 2 de agosto, o programa Visite o Congresso funcionará todos os dias da semana, com visitas gratuitas e sem necessidade de agendamento. Em entrevista à Rádio Senado, Fábio Duarte, coordenador de visitação do Senado Federal, listou as novidades que o público vai encontrar nesse período.
3: O visitante terá a possibilidade de conhecer uma apresentação teatral em homenagem aos 200 anos da Câmara dos Deputados e do Senado Federal. Essa apresentação teatral acontece em espaços diferentes do roteiro e apresenta personagens históricos. Além disso, temos o Visita 360, que é uma experiência imersiva que usa óculos de realidade virtual. A gente tem a apresentação do filme Eunice, a primeira senadora. Teremos também programação infantil, com atividades lúdicas no espaço plenarinho que acontece no Salão Negro do Congresso Nacional.
2: A programação completa, com os horários e as atividades específicas, está disponível para consulta em senado.leg.br/visitação, sem cedilha e sem o tio.
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1: Com edição de Paula Groba e trabalhos técnicos de João Lira, o Jornal do Senado fica por aqui. Acompanhe agora as notícias do Tribunal de Contas da União e da Câmara dos Deputados. Boa noite.
0: Boa noite e um bom fim de semana.
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6: O Tribunal de Contas da União lançou um novo portal para ampliar a transparência sobre o uso da inteligência artificial no setor público. A plataforma mostra como o TCU utiliza essa tecnologia em auditorias, atividades internas e serviços prestados à sociedade. O site reúne informações sobre as ferramentas de inteligência artificial em uso, os resultados alcançados e as regras adotadas para garantir o uso responsável da tecnologia. Também apresenta medidas de segurança, governança e proteção de dados. O objetivo é compartilhar experiências, estimular boas práticas e apoiar outros órgãos públicos a usarem a tecnologia com transparência, ética e responsabilidade. O portal é aberto ao público e pode ser consultado por gestores, pesquisadores, estudantes e qualquer cidadão interessado. 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
7: Câmara aprova medidas provisórias com verba para emergência climática.
8: Mota anuncia acordo com o governo sobre dívidas dos produtores rurais.
7: Parlamentares autorizam o uso de elementos tradicionais em fotos oficiais.
8: Plenário suspende prescrição de pena para condenado que estiver foragido.
7: Boa noite. A Câmara aprovou a suspensão da prescrição da pena para condenados que estiverem foragidos.
8: Atualmente, se o condenado não voltar para a cadeia, existe o risco de o prazo de punição acabar sem que ele termine de cumprir a pena. A reportagem é de Daniele Lessa.
9: O plenário da Câmara aprovou o projeto que suspende a contagem do tempo de prescrição da pena de um crime no período em que o condenado estiver foragido ou quando tiver a liberdade condicional revogada. Prescrição é quando o Estado perde o poder de punir o condenado e o prazo para isso varia de acordo com o crime cometido. Hoje, quando o condenado foge, o prazo para prescrição continua a ser contado normalmente e só zera quando ele é recapturado. Se o condenado não voltar para a cadeia, existe o risco de o prazo de punição acabar. O projeto, apresentado pelo deputado Kim Kataguiri, do Missão de São Paulo, altera o Código Penal para deixar claro que o prazo para prescrição deixa de ser contado enquanto o condenado estiver foragido. Para justificar a proposta, ele argumentou que hoje a lei premia quem afronta a justiça e penaliza o detento que cumpre integralmente sua pena.
10: O que a gente está fazendo agora é uma coisa muito simples. Você foi condenado, você fugiu, você perdeu o direito à prescrição. O crime não vai prescrever enquanto enquanto você estiver foragido, que é o óbvio, senão você está premiando, você está estimulando o sujeito a

0: fugir, porque se ele for competente na sua fuga, não for pego num determinado período de tempo, que vai depender do crime que ele cometeu, ele pode voltar como se nada tivesse acontecido.
1: O projeto recebeu parecer favorável do relator, deputado Alberto Fraga, do PL do Distrito Federal. Ele argumentou que a proposta corrige uma distorção ao impedir que a fuga seja usada como caminho para escapar do cumprimento da pena. A deputada Adriana Ventura, do Novo de São Paulo, disse que o texto aprovado torna o cumprimento da pena mais eficaz.
2: Que a partir do momento que esse projeto impede que a fuga de condenado gere benefício indireto, né, decorrente de decurso de tempo, ele reforça a efetividade da execução penal.
1: A mesma regra valerá no caso de revogação da liberdade condicional, que acontece quando a pessoa condenada recebe autorização para cumprir o restante da pena em liberdade. Se o benefício for revogado, a prescrição também ficará suspensa até a captura ou a reapresentação do condenado. O projeto que suspende a contagem do tempo de prescrição de um crime no período em que o condenado estiver foragido ou perder a liberdade condicional agora será analisado no Senado. Da Rádio Câmara de Brasília, com informações de Antônio Vital, Daniele Lessa.
3: Segurança Pública.
4: Chico Alencar, do PSOL do Rio de Janeiro, parabeniza a Polícia Federal pelo indiciamento de 48 suspeitos de envolvimento em fraudes contra aposentados no INSS. Na opinião do deputado, as investigações revelaram uma atuação isenta e profunda da instituição.
5: Chico Alencar repudia o uso de falsas entidades rurais para aplicar golpes e desviar recursos públicos destinados à Previdência. O parlamentar também celebra a devolução de mais de 3 bilhões de reais aos aposentados lesados.
4: Kim Kataguiri, do Missão de São Paulo, critica projeto que criminaliza a misoginia. O deputado acredita que a proposta confunde o enfrentamento à violência contra mulheres com gírias e piadas usadas por jovens nas redes sociais.
5: Kim Kataguiri defende que o debate sobre proteção às mulheres priorize punições mais duras para crimes hediondos e feminicídio. Ele também critica o fato de partidos de esquerda serem contrários à redução da maioridade penal e ao endurecimento das regras de execução penal.
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3: Justiça.
4: Adriana Ventura, do Novo de São Paulo, critica os salários do judiciário que ultrapassam o teto constitucional e cobra o fim dos chamados penduricalhos. Ela cita que mais de 600 juízes furaram o limite em maio, com pagamentos que chegaram a R$500 mil em um único mês.
5: Para Adriana Ventura, as gratificações tornam o judiciário brasileiro o mais caro do mundo e ofendem a realidade dos que vivem com um salário mínimo. A parlamentar contesta a defesa desses benefícios e cobra respeito ao dinheiro pago pelos contribuintes.
3: Presidência.
4: O presidente Hugo Mota anunciou acordo com o governo sobre as dívidas dos produtores rurais. O repórter Luiz Gustavo Xavier acompanhou as entrevistas após o encontro.
7: O presidente da Câmara, Hugo Mota, anunciou que foi fechado um acordo entre o governo, representantes do setor e a Frente Parlamentar Agropecuária sobre a renegociação de dívidas de produtores rurais. Um dos pontos do acordo é que o projeto que tratava do tema não será votado e que o governo vai encaminhar uma medida provisória abrangendo os termos do acordo. De acordo com o Ministério da Fazenda, serão aproximadamente R$100 bilhões em dívidas renegociadas. Participaram da reunião os ministros da Fazenda, Dario Durigan, das Relações Institucionais, José Guimarães, o líder do governo, deputado Paulo Pimenta, do PT do Rio Grande do Sul, o deputado Arnaldo Jardim, do Cidadania de São Paulo, e a senadora Tereza Cristina, do PP do Mato Grosso do Sul, integrantes da Frente Parlamentar Agropecuária.

0: presidente Hugo Mota explicou as medidas.
1: No intuito de podermos anunciar o acordo feito em relação ao projeto do endividamento dos produtores rurais do nosso país. Quero registrar que essa matéria foi colocada em votação na Câmara dos Deputados há um ano atrás, um dia antes do recesso parlamentar, e durante todo esse ano, no Senado Federal principalmente, foi travada uma negociação que se buscava com o governo alterar os pontos que foram aprovados na Câmara no intuito de poder ser mais abrangente no que diz respeito a essa renegociação.
0: O líder do governo, deputado Paulo Pimenta, ressaltou ainda que a MP vai suspender o pagamento dessas dívidas por 30 dias. Já o ministro das Relações Institucionais, José Guimarães, afirmou que o acordo é resultado de uma regra que tem se mostrado eficaz na Câmara, que são o diálogo e a negociação. Segundo ele, os temas mais polêmicos têm sido conduzidos por meio da construção de consensos amplos. O deputado também destacou o papel do presidente da Câmara na articulação do entendimento e ressaltou que o resultado foi fruto de uma construção coletiva. Da Rádio Câmara de Brasília, Luiz Gustavo Xavier.
2: Trabalho.
3: Pastor Henrique Vieira, do PSOL do Rio de Janeiro, cobra aprovação pelo Senado da proposta de emenda à Constituição que acaba com a escala de trabalho 6x1. Ele reforça que a Câmara já cumpriu seu papel e o Executivo espera os senadores para sancionar a matéria.
4: Pastor Henrique Vieira argumenta que o atraso imposto pelo Senado vai na contramão dos anseios dos trabalhadores, já que a proposta tem o apoio de 70% da população. O deputado pede prioridade na votação do texto para garantir mais dignidade ao povo.
2: Desenvolvimento regional.
3: Porto Piauí, no município de Luiz Correia, iniciou oficialmente suas operações de exportação com envio de minério de ferro de Piripiri diretamente para a China. Flávio Nogueira, do PT, celebra um marco, ressaltando que a nova rota vai impulsionar a economia do Nordeste.
4: De acordo com Flávio Nogueira, serão 200 quilômetros a menos que o trajeto rodoviário utilizado antes para escoar a produção até o Ceará. A operação da empresa Lion Mining inaugura a nova era com a expectativa de exportar grãos para o mercado mundial em breve.
2: Economia.
3: O plenário da Câmara aprovou 6 medidas provisórias com recursos para emergências causadas por desastres climáticos e para evitar aumento no preço do gás de cozinha. O repórter Antônio Vital acompanhou as votações.
5: Na véspera do início do recesso parlamentar do meio do ano, o plenário da Câmara aprovou 6 medidas provisórias que autorizam o uso de recursos públicos não previstos no orçamento desse ano para ações emergenciais, como o combate a efeitos de desastres climáticos e para evitar aumento do preço do gás de cozinha. Uma das medidas provisórias aprovadas prevê subvenção econômica de R$ 330 milhões para empresas importadoras de gás liquefeito de petróleo, o gás de cozinha. Subvenção é quando o governo repassa dinheiro para as empresas, ou para estimular a atividade econômica ou para enfrentar os efeitos de crises climáticas ou conflitos internacionais. Nesse caso, a subvenção foi necessária para evitar que o aumento do preço internacional do petróleo seja repassado aos consumidores. Outra medida provisória abre crédito extraordinário de R$ 20 milhões para recuperar os estragos causados pelo tornado que atingiu municípios do Paraná em novembro do ano passado. A medida foi aprovada de maneira simbólica, com apoio inclusive da oposição, como a deputada Adriana Ventura, do Novo, de São Paulo.
6: Que esse crédito tem por objetivo atender a situação de destruição nos municípios de Guarapuava, Quedas do Iguaçu e Rio Bonito do Iguaçu, no Paraná, por conta das famílias assentadas que foram atingidas. E realmente a gente acha que é um crédito necessário, a gente tem que atender e dar suporte a essas famílias.
5: Também foi aprovada a medida provisória que autoriza o uso de R$ 285 milhões para financiar ações de recuperação em municípios atingidos por desastres climáticos no Brasil. O dinheiro é destinado à Defesa Civil. Segundo o Sistema Integrado de Informações sobre Desastres, os meses de janeiro e fevereiro foram marcados por eventos climáticos severos que afetaram diretamente cerca de 2 milhões de pessoas, deixando mais de 70 mil desalojados ou desabrigados em 733 municípios de todas as regiões. Outra medida provisória aprovada libera R$ 75,3 milhões em auxílio financeiro para 10 mil famílias da região da Zona da Mata, no sudeste de Minas Gerais, atingida por enchentes no início do ano. Também foi aprovada a medida provisória que abre crédito extraordinário de 49 milhões para o Programa Segurança Alimentar e Nutricional e Combate à Fome. O objetivo é ampliar o atendimento às populações atingidas por desastres climáticos registrados em maio, especialmente nos estados de Pernambuco e da Paraíba. O líder do PT

0: E na Câmara, o deputado Pedro Czai, do PT de Santa Catarina, defendeu a necessidade de recursos extraordinários previstos nas medidas provisórias.
1: Falar da importância de todas essas medidas provisórias que hoje estão se definindo aqui no Parlamento. Desde o tema dos desastres naturais, o tema dos tornados no Rio Grande do Sul, o tema das secas, o presidente vai enfrentando os problemas, não só diante da guerra, que vivenciamos o risco de aumento dos combustíveis, o governo subsidia os combustíveis para não produzir inflação no país.
0: Foi aprovada ainda a medida provisória que libera 337 milhões de reais para combate a incêndios. Os recursos são destinados ao IBAMA e ao Instituto Chico Mendes de Conservação da Biodiversidade, o ICMBio, e atendem decisões do Supremo Tribunal Federal em ações que cobram providências do governo contra o aumento de incêndios florestais na época da seca. Todas as medidas provisórias foram enviadas para análise do Senado. Da Rádio Câmara, de Brasília, Antônio Vital.
2: Política. Rodrigo Hollenberg, do PSB do Distrito Federal, faz um balanço do seu mandato parlamentar. Ele destaca a autoria de 23 projetos, como o que aumenta o limite de faturamento anual dos microempreendedores individuais.
3: O parlamentar ressalta o envio de emendas para hospitais, universidade pública e instituições de pesquisa locais. Rodrigo Hollenberg defendeu também proposta de sua autoria que proíbe o funcionamento de plataformas de apostas em território nacional.
2: Raimundo, PT do Rio de Janeiro, cobra esclarecimentos sobre o crescimento patrimonial do senador Flávio Bolsonaro, que, segundo notícias recentes, ultrapassaria os 600 milhões de reais. O deputado questiona a origem dessa quantia e exige uma apuração rigorosa dos fatos.
3: Na visão de Raimundo, é preciso investigar se o montante está relacionado a articulações com grupos criminosos e esquemas de corrupção. Para ele, o esclarecimento sobre a origem dos recursos é fundamental para a moralidade pública.
4: Direitos Humanos.
2: Leonardo Gadelha, do Podemos da Paraíba, alerta que o Brasil precisa se preparar para a transição demográfica, com o envelhecimento da população. Ele observa que as cidades e a legislação nacional precisam de adaptações estruturais para acolher de forma digna o público idoso.
3: De acordo com Leonardo Gadelha, é importante manter as pessoas idosas ativas e integradas ao mercado de trabalho. Para o parlamentar, aproveitar a plena capacidade física e cognitiva desse público traz benefícios sociais e econômicos ao país.
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4: Votação.
2: A Câmara aprova o uso de elementos tradicionais em fotos de documentos oficiais. A repórter Daniele Lessa acompanhou a votação.
8: O plenário da Câmara aprovou o projeto que garante a povos indígenas e demais povos tradicionais o direito de usar elementos culturais, étnicos ou religiosos em fotografias de documentos oficiais. Entre os exemplos previstos estão o cocar indígena, o turbante dos povos de matriz africana e outros elementos étnicos, culturais e religiosos. O projeto, que foi apresentado pela deputada Célia Chacriabá, do PSOL de Minas Gerais, diz que a autorização valerá para documentos oficiais de identificação, como carteira de identidade, carteira de habilitação, passaporte e carteira de trabalho. Na prática, a proposta busca evitar que pessoas sejam obrigadas a retirar símbolos de sua cultura ou religião para tirar fotos para documentos. A única exigência é que o elemento usado não impeça o reconhecimento da fisionomia da pessoa. A relatora no plenário, deputada Sônia Guajajara, do PSOL de São Paulo, lembrou uma situação em que uma mulher negra escutou que só poderia tirar foto para a carteira de habilitação usando o seu turbante se apresentasse uma carta da sua mãe de santo ou um documento comprovando que tinha câncer. A deputada disse que é preciso impedir que episódios como esse se repitam e que usar esses elementos em fotos oficiais é ter o direito e a liberdade de viver de acordo com crenças pessoais.

0: expressões visuais de culturas e tradições, como o cocá indígena, que representa a relação com a natureza e com os animais, o vínculo espiritual com a terra e os antepassados. Assegurar aos povos indígenas, aos afro-brasileiros e demais povos tradicionais o uso em documentos oficiais de símbolos de sua comunidade é assegurar a dignidade humana.
1: Segundo a relatora Sônia Guajajara, a proposta deixa expresso em lei um direito que já deveria ser garantido pela Constituição, que protege a liberdade religiosa, e por convenções internacionais assumidas pelo Brasil. Ao defender o projeto, o deputado Wildo Rocha, do MDB do Maranhão, disse que esses elementos, como o cocar e o turbante, valorizam a cultura do país.
2: Isso promove a cultura brasileira, isso é respeito à cultura indígena, é respeito aos povos originários.
1: Alguns deputados no plenário disseram que seria incoerente exigir que as pessoas tirem óculos e enfeites para fotos de documentos e, ao mesmo tempo, permitir o uso de elementos tradicionais. O deputado Alberto Fraga, do PL do Distrito Federal, defendeu que a proposta também poderia incluir a autorização de uso desses objetos pessoais nas fotografias. O projeto que autoriza o uso de elementos tradicionais em fotos de documentos oficiais agora será analisado no Senado. Da Rádio Câmara de Brasília, Daniele Lessa.
3: Cultura. A Câmara aprovou o projeto que reconhece o hip-hop como manifestação da cultura nacional. Inácio Arruda, do PCdoB do Ceará, destaca que o movimento representa a cultura popular das periferias e a voz de trabalhadores e jovens que buscam melhores condições de vida.
4: Inácio Arruda compara a força poética do hip-hop ao repente e aos cantadores de viola do Brasil profundo. Ele acredita que o movimento se consolida como um pilar do desenvolvimento social e de geração de riqueza econômica nas comunidades brasileiras.
3: Termina agora o Jornal Câmara dos Deputados, produzido pela Rádio Câmara, com trabalhos técnicos de Wellington Teles e apresentação de Val Monteiro e Márcio Aquilissardi. Uma boa noite para você.
4: A Voz do Brasil volta na segunda-feira. Boa noite e bom fim de semana.
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Caçula 92, boa noite. Começa mais uma edição do programa Clube dos Românticos. Hoje, sexta-feira, começando mais um final de semana, 17 de julho de 2026. Eu sou Valdir Moreira, muito prazer. Estamos juntos numa viagem rumo ao planeta coração, o mundo das emoções. Até a meia-noite, até a zero hora. O melhor da música romântica no seu rádio. Para você viajar comigo é simples e fácil. Tem o nosso WhatsApp 91498282. Indique a sua, manda para quem você quiser, oferece para quem você gosta. Aqui a gente faz mais gostoso e já estamos ao vivo lá no site.

Caçula, aplicativo Caçula e também no aplicativo RádiosNet. E aqui, é claro, no tradicional rádio de pilha, o meu preferido, 96.9 frequência modulada, onde a gente faz muito mais gostoso. E a gente começa com essa banda maravilhosa, sucesso internacional, Information Society, Repetition.

0: Sensacional, inesquecível, das antigas. Mais uma relíquia lá dos anos 80, 1985. Jimmy Cliff, Now and Forever. E antes, Kenny Rod, We Got Tonight. James Blunt, You Are Beautiful. Lá em cima, Scorpions, You and I.
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0: A gente faz mais gostoso. Clube dos Românticos já de volta no seu rádio. Segue a nossa viagem. Só está começando até meia-noite. Está começando também mais um delicioso e cobiçado final de semana. Hoje é sexta-feira, 17 de julho de 2026. Eu sou Valdir Moreira. Muito prazer. Estamos juntos numa viagem rumo ao planeta coração, o mundo das emoções. 67 9149-8282, indica sua música aqui no nosso WhatsApp. Tem mensagem chegando. Boa noite, Valdir, eu quero matar saudade com o Mr. Brookwings, assinado Wagner de Andradina, São Paulo. Obrigado, Wagnão, bom final de semana pra você. Fernando Silva, hoje tá no vai vem do palito doce. Boa noite, Fernando, tudo
1: boa
0: bem?
1: Boa noite, meu parceiro.
0: Sua alegria. Amigo. Tamo junto, hein?
1: Sextou, hein?
0: Sextou.
1: Sextou, final de semana chegou, com a graça de Deus.
0: Ô, semana cumprida, viu?
1: Um final de semana abençoado por Deus, hein? Com muita glória, com muita graça.
0: Amém, que bom.
1: Manda uma boa pra nós, hein?
0: Qual que você quer?
1: Manda uma lá do... da banda ABBA.
0: Boa, fácil.
1: Feliz para os parceiros do Puxa do Palito Doce. Para vocês que estão conectados aí.
0: Obrigado.
1: Na live, que conduz esse programa, nosso grande amigo Zé Francisco.
0: Sumiu.
1: E para todos os ouvintes aí, para as meninas lá de Piracicabana, Lotran, lá da Celulosa. Vamos
0: certo.
1: Aí, Fernandes. Ó.
0: Oh.
1: É nóis, meu pai.
0: Tamo junto,
1: meu.
0: Oi.
1: Deus
0: obrigado,
1: abençoe, viu? Final de semana.
0: Bom trabalho para você também. A nossa amiga Eunice, lá de Fortaleza, também já está por aqui. Valdir, quero ouvir José Augusto, fui eu, só para matar a saudade. Obrigado, Eunice. Ó, tem mais uma rebelde aqui, a menina do Iá. Boa noite, menina, tudo bem?
2: Oi, meu amigo Valdir, boa noite.
0: Você tá bem, menina?
2: Ótima noite para você, tá de boa.
0: Ó. Oh.
2: Que Deus abençoe aí sua noite, seu trabalho.
0: Obrigado.
2: E eu quero pedir a música do Elton John.
0: Qual?
2: Woman.
0: Woman, boa.
2: Ofereço para você, para todos da rádio, para mim, para o meu marido Genivaldo, para o meu netinho, que eu estou aqui tentando fazer ele dormir.
0: Vixe, Maria.
2: E para Naleres, para o Edivaldo, para o meu primo Debrair, para Clarinda, para a Cleusa Garcia, para Carlinda, para Rosângela, para todos que gostaram da música e para todos os meus amigos.

0: estiver assistindo, Toninho.
1: Tá bom.
0: Um abraço, um excelente final de semana para você.
1: Para você também,
0: até
1: viu?
0: Até segunda.
1: Obrigado, boa noite. Tá. Ai, ai, ficou tudo rebelde, que isso.

Sensacional, maravilha das antigas, lindos, maravilhosos anos 70, 1977, a banda The Commodores, Easy no comando vocal, Lionel Richie. Caçula 957.

A gente faz mais gostoso, Clube dos Românticos, 9h58, boa noite. É a nossa viagem pelo mundo musical, pode mandar mensagem, 91498282. Hoje eu estou nostálgico. Mais uma dos anos 70, 1973, é a banda Roser. You My Dream, você é meu sonho, uau.

0: Inesquecivelmente linda essa música, Elton John, Goodbye Yellow, aqui no Clube dos Românticos. E antes ouvimos linda canção também aqui no nosso programa, Vando, Eu Já Tirei a Sua Roupa, e lá em cima, Rosana, Nem um Toque.
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aqui na Morada da Capivara, e o sucesso não para. Que tal matar saudade com essa parceria quase perfeita de Secret Service e Agneta, The Way You Are. Essa é pra você, receba.

0: Maravilha, canta demais. Canta fora do normal. Bidis, The Only Love, O Único Amor, simples assim. Caçula 10h43, boa noite. É o nosso querido e apaixonante Clube dos Românticos. Uma viagem pelo mundo musical. Aqui o sucesso não para. 67-9149-8282. Mande mensagem, indica a sua música preferida ou só para ouvir, matar a saudade, viajar no tempo, lembrar só das boas coisas da vida. Tem mensagem, mensagem chegando. Rock Balboa, boa noite.
1: Boa noite, você que está na sintonia do Clube dos Românticos, FM Caçula 96,9. Aqui quem fala é o Rock Balboa, diretamente de Rosana, São Paulo, pertinho de Primavera aqui.
0: Certo.
1: Toca pra minha música, Valdir. É. After All com Al Jarreau, somente pra curtir, traduzindo o nome da música. O fim de tudo. Muito obrigado, boa noite e tchau. Tchau a todos. Bom final de semana.
0: Obrigado.
1: Bom final de semana.
0: Tudo de bom, Rock Baú. Bom final de semana para você também. Tem mais mensagem aqui, vou de mais mensagem. Maria Derlinda, boa noite.
2: Por gentileza, Valdir. Toca para mim com o Fábio Júnior, Sem Limites para Sonhar.
0: Certo, obrigado, boa noite.

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1: Por gentileza, toca pra mim depois Marquinhos Moura, Meu Mel.

Maravilha, sensacional. Das antigas, lindos e maravilhosos anos 80, Marquinhos Moura, meu mel. Caçula 11:21, boa noite. Até a zero hora, Clube dos Românticos. Aqui a gente faz mais gostoso. 67-9149-8282. Tem mensagem chegando. É a nossa amiga, ouvinte de todas as noites. A Edneia, lá de Andradina. Valdir Toca e Elton John. Nikita, só se for agora.

0: Sensacional, inesquecível. Quanta saudade das antigas. Pra matar saudade, só aqui no Clube dos Românticos. Gerard Turley, We Don't Have to Say the Words. E antes, George Benson, Not Gonna Change My Love for You. Frank Gallen, Viva a Mim. E lá em cima, Elton John, Nikita. Caçula 11:37, boa noite. Segue o nosso Clube dos Românticos. Uma viagem pelo mundo musical 96.9. Aqui a gente faz mais gostoso. A nossa amiga Edneia de Andradina quer falar com a gente. Alô, Edneia, boa noite.
1: Vou mandar mensagem pra Toninha.
0: Ah.
1: Pra pôr você trabalhar de sábado, de domingo. Que essa rádio é a melhor rádio que tem, rapaz. Essas músicas lindas aí.
0: Ah.
1: Alô, amigo.
0: Tá bom,
1: a gente
0: então.
1: Trabalha, mas tem que descansar, né?
0: Boa ideia, né?
1: Com certeza. Deus te abençoe. Obrigado.
0: Obrigado. Tudo de bom pra você. Bom final de semana. Abafo caso, menina.

Essa mais uma que machuca o coração do vivente. Essa parceria é quase perfeita de Lionel Rich, Diana Ross, My Endless Love, Meu Amor Sem Fim. Caçula 11:46, boa noite. Tem mensagem aqui no nosso WhatsApp. Boa noite, Valdir. Por favor, toca pra mim a música do Vando, Eu Já Tirei a Sua Roupa. Um excelente final de semana. Assinado Camila, de Porto Seguro, Bahia. Lindona, beijos pra você, obrigado pela audiência. Eu já toquei Vando hoje, mas vou tocar de novo.

Sensacional, quanta saudade das antigas. Johnny Vavrica, Never Gonna Let You Go. Eu nunca vou deixar você ir. Uau! 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Caros amigos, é o final de mais um Clube dos Românticos. É o final de mais uma viagem pelo mundo musical. Obrigado a você pela sua audiência, pela sua companhia. Tudo de bom. Bom final de semana. Dois abraços. Até segunda-feira. Tchau, tchau. Para fechar a noite, tem Deb Gibson. Essa é para você. Receba de coração para coração.

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1: Ô, rapaz, essa canção da história, viu? Por isso que ela chama Dois Corações e Uma História.

0: você viu só? Quem sabe canta com a gente, assim, ó.
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0: Não importa a diferença que todos nós temos em nossas famílias. O bem mais precioso que a gente tem, quem vai estar sempre do nosso lado, nos melhores e nos piores momentos da nossa vida, sabe quem é? Família. Se você estiver com a pessoa que você ama, com alguém da sua família, abraça agora e diga pra essa pessoa o quanto você ama ela.
1: Não tem jeito, né?
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0: E vem comigo, vem dançar.
1: Eu só tá dando meu moral aqui.
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0: sabe canta assim, ó.

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1: A palmeira mostra, vai. 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

0: Tchau. Fica com Deus. Ó.
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Os casos de vírus sincicial respiratório, VSR, principal causador da bronquiolite em crianças pequenas, estão em queda na maior parte do país, segundo dados do novo boletim Infogripe da Fiocruz. Apesar da redução nacional, Mato Grosso do Sul continua entre os 5 estados em situação de alerta para casos de síndrome respiratória aguda grave, ao lado de Minas Gerais, Paraná, Santa Catarina e Rio Grande do Sul. A Fiocruz informa que as crianças de até 2 anos seguem sendo o grupo mais afetado pelo vírus, enquanto os idosos são os maiores índices de mortalidade relacionados à influenza A. Somente neste ano, o Brasil registrou mais de 115 mil casos de síndrome respiratória aguda grave. Entre os casos positivos, o vírus sincicial respiratório responde por 40,2%, seguido pelo rinovírus, influenza A e Covid-19. A recomendação dos especialistas é manter a vacinação em dia, lavar as mãos com frequência, cobrir o nariz e a boca e também ao tossir ou espirrar, usar máscara em caso de sintomas respiratórios e principalmente protegendo crianças e idosos. 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Até lá!

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Bom dia, com muita alegria neste sabadão. Como é que você tá? Tá tudo bem? Tá tudo maravilha aí, ó. Espero que seu sábado esteja sensacional, que seu final de semana também seja sensacional, tá certo? E ó, tenha qualidade e não quantidade. Preze pela qualidade, não pela quantidade, tá bom? É, qualidade de vida, qualidade de sentimentos, qualidade de descanso, tá certo? Ah, mas eu só tenho 10 minutos, então que sejam os melhores 10 minutos do seu dia, da sua vida. Então pense nisso, quando você pensar em proporcionar algo para alguém ou para algo, para algum propósito, pense na qualidade e não na quantidade, porque quantidade não significa ter ótima qualidade. Pega a visão aí e bora ser feliz!

0: Bom dia, mostradinho!
1: Bom dia, bom dia, bom dia! E aí, bora colocar o dedão aí na tela do celular para participar nesta manhã de sábado, porque hoje, além das previsões astrais, nós teremos aqui signo da sorte, né, que é de praxe, tem que ter todo sábado. E já falar, Diego, tira tudo, só não tira o signo da sorte. Tá bom, vamos manter o signo da sorte, tá certo? E ainda, voz misteriosa, e hoje o qual é a música do enigma musical. Você vai ter que decifrar ali o título da música. Então vai preparando esse dedão aí, ó, pra exercitar bastante, até porque tem que exercitar, porque senão cria calo, né? Senão dá cãibra no dedão. bom dia pra você, com muita alegria. Bora ganhar muitos presentes. Bora mandar mensagem aqui pra sua caçula no nosso WhatsApp.

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1: Vamos começando os trabalhos, as previsões astrais para este sabadão. Que tá demais, promete. Então você de Áries, Touro, Gêmeos e Câncer, para um pouquinho, toma um café, dá uma respirada, que você vai saber agora as previsões para esse sabadão, dia 18 de julho.

0: Ares.
1: Para você, Ariano, o dia pede um pouco mais de paciência. A pressa pode te fazer meter os pés pelas mãos, especialmente em conversas importantes. Use essa energia dinâmica para resolver pendências físicas ou focar nos treinos. Mas respire fundo antes de responder às provocações, tá bom? Discernimento, Ariano! Os números da sorte, 9, 21 e 34, e a cor do dia é o vermelho.
0: Touro.
1: O sábado traz uma energia de recolhimento e busca por conforto. É um ótimo momento para cuidar das suas finanças ou planejar aquele investimento de longo prazo. No amor, o clima é de estabilidade e carinho. Aproveite para saborear uma boa refeição. A sua cor hoje é o verde oliva e os números 5, 14 e 42.
0: Gêmeos.
1: Sua mente estará a mil por hora e a comunicação super fluida. Excelente dia para rever amigos, botar o papo em dia ou iniciar uma leitura nova. Só cuidado para não se comprometer com mil eventos ao mesmo tempo e acabar não indo a nenhum. É aquele negócio de querer abraçar o mundo, né? A cor do dia é o amarelo e os números 3, 18 e o 27.
0: Câncer.
1: Um dia perfeito para se conectar com a sua intuição e cuidar do seu espacinho. Se sentir necessidade de ficar mais na sua, né? Mais equado, respeite esse momento. Se respeite. Conversas profundas em família podem trazer respostas para dilemas que vinham te alugando há muito tempo, ó, a sua mente aí, tá bom? A cor do dia, você pode escolher hoje, hein? Viu, o canceriano? Ou branco ou prata. E os números da sorte é o 2, 11 e o 33.

0: 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Muito bom dia, Wilson Soraya. Cheirinho de você. Ô, coisa boa demais, hein? Vai colocando o dedão aí na tela do celular, porque ainda hoje, signo da sorte. Voz misteriosa, valendo presente, claro, né? Os melhores presentes pra você aqui, junto com a gente aqui nessa manhã, a Casa da Esfirra e o Cap Burger também. Vai ter pizza, vai ter um monte de coisa boa aqui, tá? E claro, vai ter o Qual é a Música também hoje, tá bom? Te mando um abraço aqui pra Rosalina, já tá ligada aqui, já tá tomando um café. Adriana também tá por aqui. Bom dia, Edson. Bom dia pro Rui também. É o Rui, tá ligado aqui junto com a gente, tá de folga hoje. O Caio também. Bom dia aí pro Felipe, pra Marina e também pra Larissa, que tá ligadinha aqui, ó. Tá na casa da avó hoje, tá curtindo a vovó e curtindo a caçula. Ô, coisa boa demais, hein, Lari?
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4: Açúcar 8:27.

0: todo dia. Atenção para as previsões astrais para você de Leão, Virgem, Libra e Escorpião. Então vai se preparando, pega o cafezinho e se prepara aí para as dicas de hoje.
1: Leão.
0: O dia é todinho seu para brilhar, leonino. A sua autoconfiança está em alta, o que atrai olhares e boas oportunidades sociais. Se tiver algum projeto criativo na gaveta, hoje é o dia de colocá-lo para rodar. Divirta-se e espalhe seu carisma. Os números da sorte: 1, 10, 55 e a cor é o dourado.
1: Virgem.
0: Atenção, virginianos, o sábado te convida a desacelerar um pouco a mente analítica. Que tal focar no bem-estar do seu corpo? Um banho relaxante, uma caminhada ou um detox digital vão te fazer muito bem. Organizar o ambiente ao seu redor vai te trazer paz de espírito. Seus números: 6, 15, 24 e a cor azul marinho.
1: Libra.
0: O romance e as parcerias estão em foco hoje. Se você está em um relacionamento, o dia promete momentos de muita harmonia e cumplicidade. Para os solteiros, o charme natural de Libra está irresistível. Ótimo momento para atividades culturais. A cor hoje é o rosa quartzo. E os números: 7, 22 e 49.
1: Escorpião.
0: A sua intuição está fiadíssima hoje, escorpiano. Você conseguirá ler as entrelinhas de qualquer situação. Entendeu, né? Use esse poder para resolver mistérios internos ou desapegar de sentimentos antigos que já não te servem mais. É dia de transformação, escorpião. E você também tem o privilégio de poder escolher a cor do dia hoje: vinho ou preto. E os números: 8, 13 e 60.

nas rodadas do Signo da Sorte. Também teremos a voz misteriosa e o qual é a música nesse sabadão. Então fica por aqui, já vai convidando os amigos, o pai, a mãe, o periquito, o papagaio, para participar aqui da sua caçula, que faz parte da sua vida.

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Bom dia, bom dia. O Caçula Show também tem você. Vai, coloca o dedão na tela do celular e bora ser feliz nesse sabadão. Edson e Hudson, cantam pra gente.

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0: Vamos finalizando aqui as previsões astrais de hoje. Sagitário, Capricórnio, Aquário e Peixes. Então, dá uma pausa aí no que você tá fazendo. Ah, mas eu tô ocupado. Não, dá uma pausa aí, dá uma respirada fundo aí. E já você volta pro batente de novo, tá bom? Vamos lá então, Sagitário!
2: Sagitário!
0: O espírito de aventura está chamando, mesmo que seja um sábado comum. Quebre a rotina. Mude o caminho. Experimente uma comida nova. Ou planeje uma viagem futura. Seu otimismo estará contagiante e atrairá pessoas com a mesma vibe leve. Seus números hoje: 4, 19 e 50. A cor do dia é o púrpura.

0: Capricórnio.
1: Embora seja fim de semana, sua mente pode persistir em focar nas metas de longo prazo e ambições. Não há problema em planejar o futuro, mas não se esqueça de viver o presente, tá bom? Permita-se relaxar e colher os frutos do seu esforço. Seus números 12, 28 e 44. E a cor do dia, você também tem o privilégio de escolher, em Capricorniano. Tons de marrom ou cinza escuro.
0: Aquário.
1: O dia favorece as conexões sociais e o trabalho em equipe ou causas comunitárias. Suas ideias inovadoras serão muito bem sucedidas pelos amigos. É um ótimo momento para trocar experiências e debater assuntos que fujam do óbvio. A cor do dia é o azul turquesa. Linda cor, né? Eu amo essa cor. E os números da sorte: 11, 26 e 37.
0: Peixes.
1: A sua sensibilidade artística e empatia estão transbordando hoje. Atividades que envolvam música, cinema ou terapia serão extremamente curativas. Aproveite para expressar seus sentimentos de forma criativa e acolha quem vier te pedir conselhos. A cor do dia é o verde água e os números são 7, 20 ou 45. As previsões astrais voltam na segunda no Bom Dia Caçula.

0: apaixonado por você. Grupo Tradição, encerrando aqui nossa primeira hora. E tem muito ainda pra rolar. Até meio-dia tem muita coisa boa, tem muita resenha, tem muito... prêmios também pra você, tá certo? Vai preparando o dedão aí pra você colocar aí a sua mensagem, sua... o seu signo, o seu nome aqui pro Atos da Caçula, porque na sequência nós teremos o signo da sorte nesta manhã de sábado, porque agora...
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0: Se ligue, fica antenado, não é mesmo, Cláudio Júnior? Bom dia!
2: Bom dia, Diego Luiz! Bom dia, ouvintes da Rádio Caçula! Uma ação da Polícia Militar resultou na recuperação de uma bicicleta elétrica furtada e na apreensão de um adolescente na madrugada de hoje em Três Lagoas. A ocorrência foi registrada por volta da 1h36 da madrugada, nas proximidades de uma casa de shows que fica na Avenida Clodoaldo Garcia, no bairro Santos Dumont. De acordo com o boletim de ocorrência, uma equipe da Polícia Militar comandada pelo Sargento J. Corrêa e Cabo Pereira realizava patrulhamento ostensivo na região quando avistou um grupo de adolescentes em atitude suspeita. Ao perceberem a aproximação da viatura, alguns dos jovens fugiram correndo para um terreno baldio, abandonando no local uma bicicleta elétrica de cor roxa. Os policiais realizaram buscas e conseguiram localizar um dos adolescentes. Durante a abordagem, ele informou ser o responsável pela bicicleta e declarou que havia adquirido o veículo por R$ 2.800. Após consulta aos sistemas de segurança pública,

0: os militares constataram que a bicicleta elétrica possuía registro de furto, conforme boletim de ocorrência já existente. Diante da confirmação, o adolescente foi conduzido à Delegacia de Pronto Atendimento Comunitário, DEPAC, acompanhado da bicicleta recuperada, onde a Polícia Civil vai adotar as providências cabíveis e dará continuidade às investigações para identificar os envolvidos no crime e apurar a origem da negociação. Não quer virar notícia aqui na Rádio Caçula? Não faça com que chame a polícia para você. 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

0: faz parte da sua vida, só pra contrariar, pra gente relembrar o Mineirinho. Canta, Alexandre Pires.
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abraçou lá, faz parte da sua vida. Tá aí o pagodinho gostoso aqui. Vai mandando seu nome, vai mandando seu signo, porque nesta hora tem as rodadas aqui do signo da sorte, tá? Coloca aí, ah, meu nome é Maria, sou de Câncer, ah, meu nome é Zé, eu sou de Escorpião, manda aí, tá certo? Vai colocando o dedão na tela do celular aí pra você participar e, é claro, pra você também, ó, mandar seu alô, seu beijo, seu abraço, fica à vontade, tá certo? Coloca o dedão, porque além do signo da sorte, hoje teremos a voz misteriosa e o qual é a música.

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0: Tá aí, vamos lá então. Tá preparado, tá preparada? Então, é o signo da sorte. Pode sair um ou mais ganhadores numa mesma rodada, mas também pode acontecer de não sair ninguém. Então eu torço para que saia bastante, bastante, porque eu quero dar presente aqui para você, tá certo? Se você ainda não mandou o seu signo e o seu nome, mande aqui pro nosso WhatsApp, 9149-8282. E a gente começa aqui com o Raul. Ô Raul, tudo bem? Primeira vez participando aqui, seja muito bem-vindo. Já vamos assinar sua carteira aí, porque você tem um compromisso com a gente agora, tá todo sábado, tá bom, Raul? O Raul é de Leão.
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0: Ah, não foi, Raul, dessa vez o Túlio. O Túlio é de Escorpião.
1: Signo da sorte, signo da sorte. Capricórnio, Sagitário e Peixes.
0: Não foi, a Vilma. Bom dia, Vilma. A Vilma é de Aquário.
1: Signo da sorte, signo da sorte. Sagitário, Câncer e Libra.
0: Meu xará, Diegão. O Diego é de Escorpião.
1: Signo da sorte, signo da sorte. Gêmeos, Virgem e Capricórnio.
0: A Suzy é de Aquário.
1: Signo da sorte, signo da sorte. Câncer, Leão e Escorpião.
0: Jerônima, bom dia, Jerônima. Um beijo pra você, menina. Ela é de Virgem. Será que eu vou dar sorte pra ela? Porque eu sou de Virgem também, hein?
1: Signo da sorte, signo da sorte. Escorpião, Libra e Touro.
0: Ah, Beto Antunes, bom dia, Betão. O Beto, ele é de Aquário. Boa sorte pra você.
1: Signo da sorte, signo da sorte. Leão, Capricórnio e Aquário.
0: Aê, Betão, primeiro do dia aí, primeiro do dia. Vai mandando aí, vai mandando aí. Vai metendo o dedão na tela do celular.
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1: Vamos lá para mais uma rodada do Signo da Sorte. Vai mandando aí, ó, o seu nome e o seu signo. 91498282. Vamos lá, Maristela. Bom dia, Maristela. Maristela é de Leão.
0: Signo da Sorte. Signo da Sorte. Escorpião, Libra e Touro.
1: Graziele. Bom dia, Graziele. A Graziele é de Touro.
0: Signo da Sorte. Signo da Sorte. Virgem, Touro e Leão.
1: Nelci, bom dia. A Nelci é de Áries.
0: Signo da Sorte. Signo da Sorte. Escorpião, Libra e Touro.
1: Cibele, bom dia, mostradinha. Canceriana.
0: Signo da Sorte. Signo da Sorte. Leão, Capricórnio e Aquário.
1: Marilza, bom dia, Marilza Lopes. É sagitariana ela, hein?
0: Signo da Sorte. Signo da Sorte. Touro, Áries e Aquário.
1: Ah, ninguém nessa rodada, hein? Vai, continua mandando aí. 91498282. Já, já tem mais.

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8: 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Bora relembrar? Sidney Magal. Não é Santa Rosa Madalena, não. Me chama que eu vou.

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0: Pixote, signo da sorte, combinou tudo, hein? Então vamos lá, coloca o dedão aí, 9149-8282. Ainda hoje, voz misteriosa e qual é a música? Ivone, bom dia. A Ivone é de Escorpião.
1: Signo da sorte, signo da sorte. Leão, Capricórnio e Aquário.
0: A Kelly é de Leão.
1: Signo da sorte, signo da sorte. Ares, Virgem e Libra.
0: Jefferson, bom dia, Jefferson. É de Capricórnio.
1: Signo da sorte, signo da sorte. Escorpião, Libra e Touro.
0: Andressa, bom dia, menina. Andressa de Aquário.
1: Signo da sorte, signo da sorte. Leão, Capricórnio e Aquário.
0: Aê, menina. Vamos seguindo aqui, Leandro, bom dia, Leandro. O Leandro é de Gêmeos.
1: Signo da sorte, signo da sorte. Escorpião, Libra e Touro.
0: Maurício, bom dia, Maurício, é de Sagitário.
1: Signo da sorte, signo da sorte. Leão, Capricórnio e Aquário.
0: Fala, Renatão, tá de folga, hein? Ei, coisa boa demais, Renato. O Renato, ele é de Virgem.
1: Signo da sorte, signo da sorte. Gêmeos, Virgem e Capricórnio.
0: Muito bem, Renata. Essa folga te rendeu sorte hoje, hein? Rosana, bom dia, Rosana. É de Touro.
1: Signo da sorte, signo da sorte. Sagitário, Câncer e Libra.
0: Ah, não foi, não foi. Já tem mais.

0: Esporte.
1: Vamos lá então para mais uma rodada. O Guedes. Bom dia, Guedes. Ele é de peixe.
0: Signo da sorte. Signo da sorte. Escorpião, Libra e Touro.
1: Helena, bom dia. É de Libra.
0: Signo da sorte. Signo da sorte. Câncer, Leão e Escorpião.
1: A Meira é de Aquário.
0: Signo da sorte. Signo da sorte. Sagitário, Câncer e Libra.
1: O Bruno, bom dia, Bruno. O Bruno é de Gêmeos.
0: Signo da sorte. Signo da sorte. Gêmeos, Virgem e Capricórnio.
1: Valeu, Brunão. É isso aí, menino. O Kleber, bom dia, Kleber. O Kleber é de Virgem.
0: Signo da sorte. Signo da sorte. Câncer, Leão e Escorpião.
1: A Fabrícia é de Escorpião.
0: Signo da sorte. Signo da sorte. Leão, Capricórnio e Aquário.
1: O Hector é de Libra.
0: Signo da sorte. Signo da sorte. Sagitário, Câncer e Libra.
1: Aê, meninão! Dá tempo ainda, tá? Depois do intervalo tem mais uma rodada aqui do Signo da Sorte. Mete o dedão aí, boa sorte!
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Muito bem, vamos para mais uma e a última rodada de hoje, hein? É a última rodada de hoje do Signo da Sorte. Lembrando que na sequência tem a voz misteriosa, tá certo? Vai se preparando.

0: parando aí, vai colocando aí a sua memória auditiva para ficar ativa e você poder ganhar presentão aqui, tá certo? Vamos lá então. Mariana Soares é de Câncer.
1: Signo da sorte, signo da sorte. Áries, Virgem e Libra.
0: Não foi, Luiz Carlos é de Leão.
1: Signo da sorte, signo da sorte. Gêmeos, Virgem e Capricórnio.
0: O Rafael é de Touro.
1: Signo da sorte, signo da sorte. Sagitário, Câncer e Libra.
0: Eduardo, bom dia, Eduardo, de Leão.
1: Signo da sorte, signo da sorte. Escorpião, Gêmeos e Áries.
0: Aline, bom dia, Aline, é de Áries.
1: Signo da sorte, signo da sorte. Câncer, Leão e Escorpião.
0: Luciano Amaral é de Sagitário.
1: Signo da sorte, signo da sorte. Sagitário, Câncer e Libra.
0: Aê, rapaz! Vamos lá, vamos lá. Mais alguns nomes aqui, bora lá. O Gabriel, bom dia, Gabriel, é de Libra.
1: Signo da sorte, signo da sorte. Escorpião, Gêmeos e Áries.
0: Kênia, bom dia, Kênia. Ela falou, hoje eu ganho. Então boa sorte, Kênia. Capricorniana.
1: Signo da sorte, signo da sorte. Gêmeos, Virgem e Capricórnio.
0: Caramba! Isso que é ter fé, hein? Isso é o que é ter fé. E pra fechar aqui, a Vera Lúcia Rodrigues é de Touro.
1: Signo da sorte, signo da sorte. Escorpião, Gêmeos e Áries.
0: Ah, não foi. Vai, o Eliseu vai, chegou agora aqui, vai. O último. Eliseu é de Virgem.
1: Signo da sorte, signo da sorte. Sagitário, Câncer e Libra.
0: Não foi. Semana que vem volta o signo da sorte. E na sequência tem a voz misteriosa. De quem é essa voz aqui, ó? Eu já vou soltar aqui pra você, ó. A voz misteriosa. De quem é essa voz?
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4: Porque na primeira gravidez, Emília Romana, a gente perdeu o nosso, a nossa... Era uma menina. E eu tava no hospital, arrasado, assim. Eu fui saindo. Aí tinha um cara, chegou, deixa eu tirar uma foto com você e tal, não sei o que. Eu olhei pra ele e falei, não.
0: De quem é essa voz? Vai confabulando aí, vai. Fala, Cláudio Júnior, bom dia!
5: Bom dia novamente, Diego, bom dia, ouvintes da Rádio Caçula. A Polícia Militar de Mato Grosso do Sul, por meio do 2º Batalhão de Polícia Militar, realizou na noite de ontem, sexta-feira, e durante a madrugada de hoje, sábado, uma operação intensificando o policiamento ostensivo em diversos pontos estratégicos de Três Lagoas. A ação integra o conjunto de medidas adotadas pela corporação para combater a criminalidade e ampliar a sensação de segurança da população. Durante a operação, equipes policiais realizaram bloqueios, patrulhamento preventivo e abordagens em regiões de grande circulação de pessoas e veículos, entre elas a Circular da Lagoa Maior, as imediações do cemitério municipal, a região dos Predinhos e outros bairros considerados estratégicos. Frequentadores de bares, casas de shows e estabelecimentos comerciais também foram abordados durante a fiscalização. O objetivo da operação é localizar pessoas com mandados de prisão em aberto, apreender armas de fogo e entorpecentes, além de fiscalizar veículos e motocicletas, combater irregularidades e impedir a atuação de criminosos, reforçando a ordem pública e a segurança da comunidade. 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

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Muito bom dia! Nessa hora tem a voz misteriosa no oferecimento da Casa da Sirene. É uma pizza pra você hoje. Descubra aí a voz misteriosa. Zezé e Luciano abrindo os trabalhos.

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1: Porque na primeira gravidez em vida romana, a gente perdeu o nosso, a nossa, era uma menina. E eu tava no hospital, arrasado, assim, eu fui saindo, aí tinha um cara, chegou, deixa eu tirar uma foto com você e tal, não sei o que, eu olhei pra ele e falei, não.
2: De quem é esta voz? Falando uma pizza da casa da Esfirra, lembrando, se ninguém acertar, acumula pra próxima semana, dois ou mais acertando vai pra sorteio, e se só um acertar, vai ficar feliz da vida, porque ninguém vai concorrer com ele, tá certo? Mais uma vez, de quem é esta voz?
1: Porque na primeira gravidez em vida romana, a gente perdeu o nosso, a nossa, era uma menina. E eu tava no hospital, arrasado, assim, eu fui saindo, aí tinha um cara, chegou, deixa eu tirar uma foto com você e tal, não sei o que, eu olhei pra ele e falei, não.
2: A dica é, tem quem gosta e há quem não gosta dele. Muitos gostam, mas muitos também não gostam dele. De quem é esta voz?
1: Porque na primeira gravidez em vida romana, a gente perdeu o nosso, a nossa, era uma menina. E eu tava no hospital, arrasado, assim, eu fui saindo, aí tinha um cara, chegou, deixa eu tirar uma foto com você e tal, não sei o que, eu olhei pra ele e falei, não.
2: Eu tô achando que a produção pegou pesado hoje, hein? Eu acho que ninguém vai acertar. E aí, decifrou de quem é essa voz? Então coloca o dedão aí na tela do celular e manda seu palpite aqui pro WhatsApp da Caçula.

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1: Porque na primeira gravidez em vida romana, a gente perdeu o nosso, a nossa, era uma menina. E eu tava no hospital, arrasado, assim, eu fui saindo, aí tinha um cara, chegou, oh, eu tirar uma foto com você e tal, não sei o que, eu olhei pra ele e falei, não.
2: De quem é essa voz? Falando uma pizza da Casa da Esfirra, lembrando que lá na Casa da Esfirra tem mais de 40 sabores pra você escolher. 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De quem é essa voz? Muitos gostam, mas muitos também não gostam dele.
1: Porque na primeira gravidez em vida romana, a gente perdeu o nosso, a nossa, era uma menina. E eu tava no hospital, arrasado, assim, eu fui saindo, aí tinha um cara, chegou, oh, deixa eu tirar uma foto com você e tal, não sei o que, eu olhei pra ele e falei, não.
2: De quem é esta voz? O Pedro tá dizendo que é o Jonathan Nehmer, aquele humorista das redes sociais lá, aquele humorista que muitos rotulam ele como humorista evangélico, né? É o Jonathan Nehmer?
3: Errou!
2: Não é o Jonathan Nehmer. Rosângela Gomes, MC Daniel. É, o polêmico MC Daniel.
3: Errou!
2: A Mariana Soares está dizendo que é o Whindersson Nunes. É o Whindersson Nunes?
4: Sim!
2: Não é o Whindersson Nunes. Mais uma vez para você. De quem é esta voz?
1: Porque na primeira gravidez em vida romana, a gente perdeu o nosso, a nossa, era uma menina. E eu tava no hospital, arrasado, assim, eu fui saindo, aí tinha um cara, chegou, oh, deixa eu tirar uma foto com você e tal, não sei o que, eu olhei pra ele e falei, não.
2: De quem é essa voz?
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1: Porque na primeira gravidez, em meio da Romana, a gente perdeu o nosso, a nossa, era uma menina. E eu tava no hospital, arrasado, assim, eu fui saindo, aí tinha um cara, chegou, deixa eu tirar uma foto com você e tal, não sei o que, eu olhei pra ele e falei, não.
2: Oi, meu amigo, bom dia. Esta voz é do Adenilson. Beijo pra vocês da rádio.
3: Adenilson, mas quem é esse Adenilson, Cleusa? Quem é esse Adenilson, Cleusa?
4: Errou!
3: Não é a voz do Adenilson. Rosângela, Carlinhos Maia. O Carlinhos Maia tem bastante hater, né? Tem bastante hater.
4: Errou!
3: Não é o Carlinhos Maia, não é. Bom dia pro Wellington Silva, ele tá pensando ainda, ele tá confabulando lá. Natália, bom dia, menina. Ela tá dizendo que é a voz de quem aqui? Do Romário Faria? Ah, tá, entendi aqui agora. Ela foi uma piada aqui. Ela disse que é a voz do Will, aqui da caçula. Não é a voz do Will, não é. Mas agora ela tá falando que é a voz do Romário. Romário Faria.
5: Sim!
3: Não é. Não é a voz do Romário Faria. De quem é esta voz?
1: Porque na primeira gravidez, Emília Romana, a gente perdeu o nosso, a nossa, era uma menina. E eu tava no hospital, arrasado, assim, eu fui saindo, aí tinha um cara, chegou, deixa eu tirar uma foto com você e tal, não sei o que, eu olhei pra ele e falei, não.
3: De quem é esta voz? Coloca o dedão na tela do celular e deixa aqui o seu palpite no WhatsApp da caçula.

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1: Porque na primeira gravidez em vida romana, a gente perdeu o nosso, a nossa, era uma menina. E eu tava no hospital, arrasado, assim, eu fui saindo, aí tinha um cara, chegou, deixa eu tirar uma foto com você e tal, não sei o que, eu olhei pra ele e falei, não.
2: De quem é esta voz? Muitos gostam, muitos não gostam. Deixa o seu palpite aí, 9149-8282. Rosângela voltou, ela não desiste. Ô, moleque, é isso aí, não pode desistir, viu? A gente não pode desistir. Ela disse que é o Lucas Guimarães, aquele apresentador das tardes de sábado do SBT, do Eita Lucas, que é marido do Carlinhos Maia.
3: Errou!
2: Não é Lucas Guimarães. Rosalina, bom dia. É a voz da Nina Roman.
4: Sim!
2: Não é a voz da Nina. Não é. Mais uma vez pra você, vai.
1: Porque na primeira gravidez em vida romana, a gente perdeu o nosso, a nossa, era uma menina. E eu tava no hospital, arrasado, assim, eu fui saindo, aí tinha um cara, chegou, deixa eu tirar uma foto com você e tal, não sei o que, eu olhei pra ele e falei, não.
2: De quem é esta voz? De quem é esta voz? Valendo uma pizza da Casa da Esfirra, coloca o dedão aí.
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2: Porque na primeira gravidez, em vida romana, a gente perdeu o nosso, a nossa, era uma menina. E eu tava no hospital, arrasado, assim, eu fui saindo, aí tinha um cara, chegou, deixa eu tirar uma foto com você e tal, não sei o que, eu olhei pra ele e falei, não.
3: De quem é essa voz? Muita gente gosta, outros nem tanto. Tá na reta final, dá tempo ainda de você participar. A Suzenir, ela tá dizendo que esta voz é do Eliezer, o marido da Vitube.
4: Errou!
3: Não é, não é. Coloca o dedão aí, coloca o dedão aí. O Eliseu tá dizendo que é o cantor Ícaro, que faz dupla com o Ícaro e Gilmar. É o Ícaro?
4: Errou!
3: Não é o Ícaro, não é o Ícaro. Coloca o dedão aí que dá tempo, hein? Já já a gente vai encerrar as participações, mas ainda hoje tem um qual é a música, tá? Já já tem um qual é a música. O que foi? Vai ter sorteio? Tá de sacanagem? Sério? Eita, então duas pessoas no mínimo já sortaram. Acabaram de me informar que vai ter sorteio. Coloca o dedão no WhatsApp da caçula aí.

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1: Porque na primeira gravidez em vida romana, a gente perdeu o nosso, a nossa, era uma menina. E eu tava no hospital, arrasado, assim, eu fui saindo, aí tinha um cara, chegou, deixa eu tirar uma foto com você e tal, não sei o que, eu olhei pra ele e falei, não.
2: De quem é esta voz? A Cibele, ela acha que é a voz do ator Nicolas Prats. É do Nicolas Prats?
3: Nada a ver. Nada a ver.
2: Não é do Nicolas. MC Biel. Tentaram MC Daniel. Agora estão tentando o MC Biel.
4: Errou!
2: Não é o MC Biel. Não é o MC Biel. Mais uma vez pra você. O que foi, produção? Mas já? Então tá bom, então. A produção tá pedindo aqui, ó, pra ir pra fase final aqui, pro último minuto. Sabe aquele momento de tensão? Então, a partir de agora, um minuto pra gente encerrar a participação da Voz Misteriosa. Vamos lá. Já se passaram 5 segundos. Já estamos indo pra 50 segundos restantes. Coloca o dedão aí. 91498282. De quem é esta voz? De que muita gente gosta e muita gente não gosta.
1: Porque na primeira gravidez em vida romana, a gente perdeu o nosso, a nossa, era uma menina. E eu tava no hospital, arrasado, assim, eu fui saindo, aí tinha um cara, chegou, oh, deixa eu tirar uma foto com você e tal, não sei o que. Eu olhei pra ele e falei, não.
2: De quem é esta voz? Faltam 25 segundos. Mande aí sua mensagem. 91498282. Tem que mandar mensagem, não dá pra atender telefone. Não dá pra atender telefone. Manda mensagem de áudio ou texto. 10 segundos restantes. Vamos lá, vai lá no pizza da Casa da Esfirra. Atenção, hein? Vai acabar o tempo. 5, 4, 3, 2, 1. A partir desse momento, não vale mais. Não vale mais. E nós vamos revelar quem é depois desse pagodinho gostoso.

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2: Porque na primeira gravidez em vida romana, a gente perdeu o nosso, a nossa, era uma menina. E eu tava no hospital, arrasado, assim, eu fui saindo, aí tinha um cara, chegou, deixa eu tirar uma foto com você e tal, não sei o que, eu olhei pra ele e falei, não.
3: Essa voz que nós vamos revelar agora, não adianta mandar agora, tá? Já encerramos as participações da Voz Misteriosa. Ele não é ator, não é escritor, ele é da música, mas não é cantor. E só... Pra mim, eu acho que foi muito, tá? A produção me passou que foi 10 pessoas que acertaram. Porque ele quase não fala. A voz dele quase não aparece na mídia. Parabéns pras 10 pessoas que acertaram. DJ Alok! Aê! DJ Alok! É a voz do DJ Alok. Que coisa, hein? Que coisa! DJ Alok, 10 pessoas acertaram, tu já vamos pro sorteio.
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3: Lembrando que na sequência tem qual é a música, tá? É, não sai daí não. Você vai ter que decifrar o título da música. E pra você que vai faturar agora a pizza... 3 dias úteis para retirar aqui na casa da caçula. Se vier hoje, tem que vir até as 11h30, tá? Se não der para vir hoje, não tem problema. Mas se você tem segunda, terça e quarta-feira em horário comercial, das 7 às 5, para você retirar o seu voucher e depois retirar sua pizza lá na casa da Isica. Tá certo, então? Tá combinado? Saindo aqui, atenção! Final do telefone, 5687. Nasceu em 22... de abril de 98, mora no Paranapungá, Natália Melo Ribeiro, parabéns, menina! Aê! Natália Melo Ribeiro, final telefone 5687, faturou aqui, foi uma das que acertaram. Não ganhou? Fica triste não, porque na sequência tem qual é a música. Mas antes...
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3: Cláudio Júnior tá de volta. Bom dia, Cláudio.
5: Um homem de 34 anos, conhecido pelo apelido de Sandy Júnior, foi preso pela Polícia Militar na noite de ontem, sexta-feira, durante a operação que está sendo realizada em Três Lagoas, com o objetivo de intensificar o combate à criminalidade, localizar foragidos da justiça, apreender armas e drogas e, além de reforçar a segurança da população. A prisão ocorreu por volta das 19h40, lá na rua Elvírio Mário Mancini, no bairro São Jorge, após a corporação receber informações de que um homem com mandado de prisão em aberto estaria no endereço. A ação foi realizada pela guarnição da Polícia Militar, comandada pelo sargento J. Correia e pelo cabo Pereira, que se deslocou ao local para averiguar a denúncia. Durante a abordagem, os policiais realizaram busca pessoal no suspeito e, embora nenhum material ilícito tenha sido encontrado, uma consulta no SIGO, que é o Sistema Integrado de Gestão Operacional, confirmou a existência de um mandado de prisão em aberto expedido até com validade de 3 de dezembro de 2027. Após a confirmação da ordem judicial, o homem foi informado sobre o mandado e recebeu voz de prisão. Conforme o boletim de ocorrência, ele colaborou com a abordagem, não ofereceu resistência e não tentou fugir, motivo pelo qual não foi necessário o uso de algemas durante a condução. Na sequência, o preso foi encaminhado ao DEPAC de Três Lagoas, onde permaneceu à disposição da justiça para o cumprimento da determinação judicial e dos demais procedimentos legais. 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Não faça com que chame a polícia para você. 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
1: Muito bem, qual é a música de hoje? Tem o oferecimento do programa. É, presente da produção aqui pra você, hein? Valendo, valendo uma caixinha de som, hein? É, tá vindo ganhar uma caixinha de som? Pra você curtir a caçula do seu finalzão de semana, né? No seu sabadão, no seu domingão, ou durante a semana mesmo, no café da manhã, naquele churrascão, né? Então, valendo uma caixinha de som aqui pra você curtir a sua caçula. Qual é a música? Atenção, hein? As regras são as mesmas. Dois ou mais acertando, vai pra sorteio. Só um leva o prêmio sozinho. Se ninguém acertar, eu guardo essa caixa de som, tá bom? Atenção. Aquele que foi campeão e agora não é. E o que tem no colchão? Forma o título dessa música. Aquele que foi campeão e agora não é. E o que tem no colchão? Formam o título dessa música. Qual é a música?

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2: Olhando uma caixa de som, qual é a música? Aquele que foi campeão e agora não é. E o que tem no colchão? Forma um título desta música. Cadê o dedão? Cadê o dedão? Coloca ele aí na tela do celular e bora participar aqui do Qual é a Música deste sabadão.

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2: A gente já sabe qual é a música? Então coloca o dedão na tela do celular aí e dê seu palpite. Tá de sacanagem? Sério? Mas já? Mal começou? A produção falou que já vai ter sorteio. Pô, mas tá tão fácil assim? Ah, não. Que é isso? Como assim? Já vai ter sorteio? Caraca, velho. Vamos ver aqui, ó. A Evelyn disse partida de futebol. Partida de futebol?
3: Errou!
2: Não. Então você tirou isso aí. Espumas ao vento.
4: Nada a ver. Nada a ver.
2: Qual é a música? Espuma da cerveja Jean Giovanni?
5: Qual é? Qual foi?
2: Não, não é. Aquele que foi campeão e agora não é. E o que tem no colchão? Forma um título dessa música. Qual é a música?
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2: E aí, tá a fim de ganhar uma caixinha de som linda, zerada, bonitona, pra ficar ouvindo a caçula no talo, né? Lá no último volume, tá fim? Então coloca o dedão aí, ó, na tela do celular e manda aqui pra gente, tá? O nome da música. Então bora lá. Qual é a música? Aquele que foi campeão e agora não é. E o que tem no colchão? Formam o título desta música. Já sabe? Hã? Então, manda aí. Coloca o dedão na tela do celular que já já tem resultado, hein?

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2: Aquele que foi campeão e agora não é, e o que tem no colchão, formam o título dessa música.
3: Boa tarde. Eu acho que é Lençol Dobrado de João Gustavo e Murilo.
0: Errou!
4: Oi, a música é do Zé Felipe, Revoada no Colchão.
5: Nada a ver. Nada a ver.
2: Não é, não é. Dá tempo ainda? A produção já falou que vai ter sorteio, então já acertaram. Duas pessoas ou mais já acertaram. Aquele que foi campeão e agora não é. E o que tem no colchão? Forma um título desta música. Coloca o dedão na tela do celular que ainda dá tempo, hein, pra você levar essa caixinha de som pra casa, hein?
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0: Mariana Fagunda!
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3: Aquele que foi campeão e agora não é. E o que tem no colchão? Formam o título desta música. Te mandar um beijo aqui pra Isabelle, tá ligadinha aqui junto com a gente. A Suzy também. A Graziele. A Lucimara. Um beijo pra vocês, tá bom? A Cibele, essa mostradinha. Ela tá dizendo que a música é Ex dos Meus Sonhos.
0: Errou!
3: Rosalina! Beijo pra você, menina. Ex Colchão.
0: Errou!
3: Meire! Tudo bem, Meire? Beijo pra você, menina. Um abraço pra todo mundo aí da Vila Zucão, tá? A Joyce! Partida de futebol de novo?
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2: Vai lá de uma caixinha de som pra você curtir demais a sua caçula. Aquele que foi campeão e agora não é. E o que tem no colchão? Forma um título dessa música. Hã? E aí? Sabe ou não sabe? A produção que tá falando aqui que, olha, muita gente acertou, hein? É o maior índice até hoje. Caramba! Então vai, coloca o dedão aí. Coloca o dedão aí na tela do celular. 9149-8282. Mandar um beijo aqui pra Evelyn, tá ligada junto com a gente. A Rosângela. O Júlio Marques também tá com a gente. O Wesley. Quem mais? Fala, Lauro. Um abraço pro Lauro aqui também. Sempre ligado aqui, hein? Na rádio que faz parte da sua vida. Natanael também, lá do Jardim Primavera. Um abraço pra todo mundo do Jardim Primavera que tá sempre ligado junto com a gente. Aquele que foi campeão e agora não é. E o que tem no colchão? Forma um título dessa música. Atenção, vamos soltar o cronômetro. Porque nós vamos sinalizar as participações, hein? Atenção. Último minuto. Valendo o último minuto. Vai, vai lá. Se você ainda não mandou, mande aí a sua resposta. Coloca o dedão na tela do celular aí. 9149-8282. Aquele que foi campeão e agora não é. E o que tem no colchão? Forma um título dessa música. Bora lá. 38 segundos restantes. Tá chegando a 30 segundos, hein? 30 segundos a partir de agora. Coloca o dedão aí na tela do celular. Bora lá que dá tempo. Na hora que tocar o sinal já era, hein? Tocou o sinal já era. 20 segundos. Aquele que foi campeão e agora não é. E o que tem no colchão? Forma um título dessa música. Qual é a música? Qual é a música? 9 segundos. Vai acabar o tempo. 5, 4, 3, 2, 1. Tempo esgotado. Não vale mais a partir de agora. Não vale mais a partir de agora. Sérgio mandou aqui agora, foi a última mensagem que chegou aqui, ó. Molejão.
3: Errou!
2: Não é o Molejão. Nós vamos revelar agora qual é a música e na sequência com o resultado.
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2: Skank. Esmola.

0: a Sula, faz parte da sua vida, tá aí, Skank. Qual é a música? É a música do Skank, Esmola. O quê? Foi campeão e agora não é. Esse. E o que tem no colchão? Espuma. Mola. Esmola. Esmola. Então, parabéns a 65 pessoas que acertaram. Rapaz, caramba. 65 pessoas acertaram. Não acredito que tava tão fácil assim hoje, hein? Meu Deus do céu. Então, cruza os dedos que vamos girar a roleta. Bora lá então, enquanto vai saindo aqui o ganhador ou a ganhadora da caixinha de som, pode retirar aqui na Casa da Caçula a partir de segunda-feira, em horário comercial, das 7 às 5 da tarde. Pode vir até mesmo no horário do almoço, tá bom? Aí vai curtir, vai fazer festa, né? Vai fazer o churrasco, vai sintonizar ali na caçula, vai aumentar o volume na hora que for fazer a faxina, for lavar o carro. É coisa boa, não é que acordar de manhã cedo, que tá tomando aquele café. Então, parabéns pra você que vai levar agora. É, parabéns. Final do telefone, 2028, mora no Jardim Angélica, nasceu em 20 de julho de 1975. Ô, 20 de julho? Ô, oh, vai fazer aniversário, segunda-feira. Olha só, Rodrigo Gomes de Oliveira Prado, parabéns, cara. Aê! Aê, Rodrigão, ganhou o presentão, que maravilha. Rodrigo Gomes, final telefone 2028, tá levando a melhor aqui no Caçula Show. Não ganhou? Fica triste não, sabe por quê? Porque na sequência tem mais, tem mais pra você na sequência, porque a hora do cowboy tá chegando com aqueles modão ajeitado de bom pra você aqui na sua caçula.
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0: coisa boa demais. Alô, galerinha, estamos chegando. Ótima tarde pra você, né? Sabadão top do Brasil. A partir de agora, começou! Cadê o grito do Romeu? Coisa boa demais, ótima tarde pra você. A partir de agora, Daniel Santos chegando aí. Esse sabadão top do Brasil aqui, ó. A nossa 96 Caçula FM, a partir de agora só tem as melhores. Eu quero também a sua participação com a gente por aqui também, viu? Participa com a gente, pode pedir moda. Pode pedir modão, que aqui nós ajeita modão. 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É o Daniel Santos, é um prazer estar com você hoje, até as 15 horas, hein? Dá tempo de você participar, dá tempo de você interagir. Hoje nós temos presentão especial pra você por aqui também, viu? São Dora, é, hoje tem, ó, presentão top do Brasil, hein? Dois presentes. Hoje nós temos dois super presentão especial pra você que participa com a gente por aqui também através do nosso WhatsApp, hein? É o 679-9149-8282. Hoje nós temos Pix de R$50. Hoje nós temos um maravilhoso barbeador elétrico também, viu? Participa com a gente, pode pedir moda. Faz aí a sua participação que a gente vai ajeitar moda. E quem sabe você vai levar presentão nesse sabadão top do Brasil, hein? Em clima de rodeio, você pede moda e nós ajeita moda. 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A gente ajeita a moda pra cá, ó. O sistema aqui é diferenciado, hein? É só você interagir, ó, nesse sabadão maravilhoso. Um excelente final de semana pra você. Fique à minha vontade aqui, ó. A gente vai estar até as 3 horas da tarde, hein? Só tocando as melhores modas sertanejas em clima de rodeio. Eita, coisa boa! Começar!
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Eita, coisa boa demais, agora é meio dia certo, hein? Gente, hoje eu quero começar a nossa Hora do Cowboy deste maravilhoso e abençoado sabadão, agradecendo a Deus pelas oportunidades e agradecendo a cada um de vocês que está com a gente por aqui também, viu? Que esse sabadão seja um sábado de muita alegria, que esse sábado seja um sábado de muitas bênçãos. Então eu convido você, a partir de agora, a levar o pensamento a Deus e a gente falar com o nosso Pai Celestial.

Ó Pai Celestial, Criador dos céus e da terra, Pai. Senhor Deus, Tu que disseste um dia, onde estivesse uma ou mais pessoas falando o Seu nome, reverenciando, que ali também o Senhor estaria. E é por isso, meu Pai querido, que eu tenho sim a plena certeza de que junto de nós o Senhor está, podendo, Pai, nos abençoar, podendo sim nos proteger, podendo, Pai, nos orientar. Senhor, neste mais um sabadão abençoado por Ti, entregue as nossas vidas em Tuas mãos. Peço a Ti, Senhor Pai, que nesse exato momento, Senhor, visita a cada lar, a cada família, visita, Pai, a cada coração dos filhos Seus. Obrigado, Senhor Deus, pelo dom da vida, pela Tua misericórdia, que jamais abandone a cada um de nós. Peço a Ti que o Senhor ilumine assim os nossos pensamentos, fortalece, Pai, a nossa fé, possa guiar cada um dos nossos passos. Afasta de nós todo mal, toda ansiedade, toda tristeza, tudo aquilo que tenha que roubar a nossa paz. Peço a Ti, Senhor Deus, que o Senhor derrame sobre cada um de nós a vitória, a bênção. Abençoe nosso lar, a nossa família. Abençoa, Pai, o nosso trabalho. Abençoa, Senhor Deus, os nossos amigos. Somos falhos, somos pecadores, mas o Senhor é misericordioso. Todos nós sabemos, Pai, que não se cai numa folha de uma árvore se não for por Ti. Mas eu peço a Ti que o Senhor esteja presente em nossas vidas a cada instante, podendo nos abençoar, podendo sim proteger. Que a Tua proteção esteja com a gente a cada instante, guardando nós, Senhor Pai, de todo mal, de qualquer que seja o perigo. Enche, Pai, o nosso coração de esperança, de muito amor, de confiança. Que nós possamos ser instrumento da Tua paz. Possamos levar as palavras com carinho, com a compreensão, a bondade. Aquelas pessoas, sim, Pai, que cruzarem os nossos caminhos. Entrego o meu passado, a Tua misericórdia. Entrego o nosso presente aos Teus cuidados. Entrego o nosso futuro à Tua vontade. Sabemos que Teus planos sempre são os melhores. Então peço a Ti, Senhor Deus, que o Senhor enche o nosso coração de alegria, que o Senhor possa abençoar o nosso sábado, o nosso final de semana. Abençoa, Pai, o nosso lar, a nossa família, todo o nosso trabalho. Senhor Deus, quantas pessoas nesse momento não estão num leito de um hospital, pedindo a Ti a cura, pedindo a Ti, Pai, a oportunidade de estar em casa com a família, receber os braços das pessoas amadas. Entregue em Tuas mãos para que o Senhor tome posse. Em nome do Pai, em nome do Filho, em nome do Espírito Santo de Deus. Pai nosso que estás no céu, santificado seja o Vosso nome. Venha a nós o Vosso reino. Seja feita a Vossa vontade, assim na terra como no céu. O pão nosso de cada dia nos dai hoje, perdoai as nossas ofensas, assim como nós perdoamos a quem nos tem ofendido. Não nos deixeis cair em tentação, mas livrar de todo o mal. Amém, Senhor. Que Deus abençoe seu lar, que Deus abençoe sua vida, que Deus abençoe seu trabalho, que Deus abençoe seu sábado, que seja um

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2: Eita, coisa boa demais, tá aí o nosso finalzão de semana. Coisa boa demais, a galera vai participando com a gente, porque também a partir de agora tá valendo, hein? Tá valendo dois super presentão especial pra você. É só você participar, é só você interagir, manda aí a sua mensagem, hein? Não perca tempo não, hoje tem premiação, ó, topzera, viu? 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

Quem vai curtir o finalzão de semana, não é? 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E o pagamento é na hora. Hoje tá valendo também um barbeador elétrico sensacional, hein? 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Tá lá a Vitória, tá lá também o Neguinho. Alô, Neguinho, um abração pra você, valeu, meu irmãozinho. Tem clima de rodeio, pé de moda e nós ajeita a moda.

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3: Coisa boa demais, essa é a nossa 96 Caçula FM. Sábado maravilhoso, né? Era aqui, que Deus te abençoe, que você tenha um excelente finalzão de semana, hein? Tá valendo o presentão, é só você participar, viu? Já falando aí, a galera participar, olha só. O pessoal tá chegando com a gente por aqui também nessa tarde abençoada, hein? Alô, Maria Aparecida, lá do Santos Dumont, tá com a gente por aqui também, ó. Alô, Cowboy, boa tarde pra você, ó. Queria ouvir a moda Evidências. Oferecendo pra toda a família que tá aqui comendo uma carne assada, ó. Aí sim, abração especial pra você. Valeu, Maria, obrigado pelo carinho. Ótima tarde pra você.

0: Beleza, bom demais, tá aí, só tem modão ajeitado, hein? Já tem a participação da Ana Paula, também lá da Vila Nova. Alô, Ana Paula! Ótima tarde pra você, obrigado, hein? Eita, os modão ajeitado demais!
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0: Sula, medi 32.
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1: Eita, coisa boa demais, o cowboy vai te pegar nesse sábado no Top do Brasil.
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1: Coisa boa demais, tá aí, ó, toda essa galera vai participando com a gente por aqui, viu? Com oferecimento sempre das melhores empresas do Brasil, tá valendo presentão, hein? É só você participar, só você pode pedir modão, manda beijo, manda abraço também, fica bem à vontade, hein? Daniel Santos até as 3 horas da tarde aqui, ó, chicote vai estralar, né, mexerico, ó? O pessoal tá participando, o pessoal pedindo moda boa, a gente vai ajeitar sempre as melhores modas pra você também, viu? Olha só, tem a participação da Ana Paula lá do bairro Vila Nova, hein? Alô, Ana Paula, uma ótima tarde pra você. Ela tá pedindo modão de Bruno Marrone, oferecendo lá pro maridão também, obrigado, hein? Manda o nome do maridão aqui pra nós, mandar um alôzão pra ele também, viu, Ana Paula? Forte abraço pra você, obrigado pelo carinho. Deus abençoe o nosso sabadão, hein? Eita, galera, top do Brasil, olha só. Quem sabe o maridão ganha também esse barbeador elétrico. Diretamente lá, ó, do Ortega Variedades, hein? Sensacional, hein? Eita, coisa boa demais, e olha, tem também. Tem também um pix no valor de R$50 com oferecimento lá do Sucata do Miranda, hein? Essa é a hora do cowboy desse sabadão, 2 super presentão. É só você participar, quem sabe você ganha. Opa! Coisa boa demais, é só você participar aqui, ó, 679-9149-8282, pra cima deles. Essa é a hora do cowboy, aqui o chicote estrela, bora pro pegar!
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1: Quero ver toda essa galera feliz hoje, nada de tristeza.

0: Estamos de volta em ordem. Deixa eu mandar também uma alusão especial lá pra Edneia. Tá bem, Edneia? Ótima tarde pra você. Obrigado pelo carinho da audiência. Ela pede modão, né? Vamos ajeitar a moda pra você. Obrigadão, hein? Edneia também tá na audiência com a gente por aqui. O sistema é bruto.
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0: Tá mandando também um abraço especial carinhosamente ao nosso amigo Sérgio. Tá bem, alô, Sérgio? Eita, forte abraço pra você, valeu, meu irmãozinho. Tá lá no Santa Lúcia também, ó. Tá lá na audiência com a gente por aqui também. É, pede aí, ó, casca de bala. Vamos ajeitar a moda pra você. Já ajeita aí, mexerica, ajeita essa moda lá, ó. Casca de bala pra toda a galera que tá lá no Santa Lúcia. Abração, nosso amigo Sérgio também. Obrigadão, hein, meu irmãozinho. Obrigado, hein. Ótima tarde pra você, aquele maravilhoso, abençoado sabadão, hein? Tá valendo hoje dois presentões especial pra você que participar, hein? Alô, Regina! A Regina também lá da Chácara Ramírez, também lá do sítio Tatupeba. Abração pra vocês aí, obrigado pelo carinho. Ela quer presentão também, mexerico, ó. Tá participando, quer ganhar presentão especial. Boa sorte pra você, valeu, Regina! Pra todo o pessoal da Chácara Ramírez, pessoal da família Ramírez, pessoal lá do sítio Tatupeba. Sempre essa galera toda também tá sempre na audiência, né? Obrigadão, hein? Clima de rodeio, vamos ajeitar a moda! 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A Rosa, a Vitória, a Cleciane, é. O Ivanils também, toda essa galera, obrigado pelo carinho, um ótimo sabadão pra vocês. Em clima de rodeio, tá no jeito, a moda.

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sábado demais, essa é a hora do Cowboy Daniel Santos aqui junto com você até as 3 horas, hein? Dá tempo de você participar, pode pedir seu modão também, né? Anota aí o 679-9149-8282. 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Manda também um abraço especial lá pra Tainara também. Alô, Tainara, ótima tarde pra você. Ela pede Teodoro e Sampaio, hein? Boa sorte pra você, tá valendo também um Pix do valor de R$50. 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Tá valendo também um barbeador elétrico também maravilhoso, hein? 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
0: Mas a boa demais, ela pede moda e nós ajeita moda.

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3: Caçula, meio-dia 55.

0: gosta muito, mas essa é a hora do cowboy. Toda essa galera tá no 12, tá no 12, tá no 12. O pessoal tá participando com a gente por aqui também, viu? 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

0: Demais, amor, demais, hein? Você vê aí, só tem as melhores, só tem as melhores. Agradecer a toda essa galera que está participando com a gente por aqui também, né? Esse é o nosso WhatsApp, tá bombando, hein? Alô, Juliana, ótima tarde pra você também. Obrigado pelo carinho na Pé de Moda de Rick Renner. A gente ajeita pra você logo após o nosso intervalo, hein? Obrigado pelo carinho pra todo mundo aí. É só você participar, anota aí o nosso WhatsApp, ó, 679-9149-8282. Tá valendo o super presentão especial pra você hoje, hein? É dois presentão aqui na Hora do Cowboy. Temos aqui, ó, dois sorteios. Primeiro prêmio é um barbeador elétrico oferecido lá pelo Ortega Variedades, hein? Tá chegando com mais uma loja ali no Camelódromo, no Shopping Popular, a loja 111. E o segundo presentão especial pra você também, o valor de R$50. 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Hoje tá aberto também até as 15 horas, hein? Não perca, boa sorte pra você. É só você participar, é só você interagir com a gente por aqui também, viu? A gente vai no rápido intervalo comercial. Daqui a pouquinho o cowboy tá de volta, não sai daí não!
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8: Essa boa demais, é até só essa galera participando, hein? O Chirica tá ali igual doido, hein? Olha só o tanto de gente participando com a gente por aqui também através do nosso WhatsApp, hein? 679-9149-8282. Tá valendo dois super presentão pra você aqui na Hora do Cowboy, viu? Até as 15 horas, eu, Daniel Santos. É um prazer estar com você tocando somente as melhores. 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A gente agradece toda essa galera, hein? Pessoal lá da JMR Gessos também tá com a gente por aqui. Obrigado, hein? 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Olha só, tem a galera participando com a gente por aqui também na pegada do rodeio. Você é pra pedir modão que nós ajeita modão, hein?
11: Ô, Daniel.
8: Oi. Ai, tarde.
11: É Tuque da Moeda.
8: É, tá? Vamos ajeitar moda, hein?
11: Ah, toca aí o Tuque da Moeda.
8: Beleza.
11: Pra vocês, pro Vale, na Paula, na Luz, tá
8: certo? Certo.
11: Gustavo, aí eu e

0: você, a sua esposa.
1: Obrigado.
0: Né? Ontem foi na cidade, ia passar aí, mas não deu tempo.
1: É, podia ter passado, hein?
0: Passar aí e conhecer você.
1: Boa satisfação, viu, Zico?
0: Então tá bom, Daniel.
1: Valeu, Zico. Ótima tarde pra você. Obrigadão pelo carinho. Pode estar vindo aqui, passar por aqui também, viu? Aquele abração especial no Cowboy. Tamo junto, é nóis. Valeu, Zico. Abração pra você, pra toda a família. Obrigado pelo carinho da audiência, hein? Toda essa galera pede moda e nós ajeita a moda! Preste atenção na letra dessa moda, hein?
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2: 1:32

0: precisamos de mais, é toda essa galera que tá participando com a gente por aqui também. Olha só o tanto de gente participando aí. Ótima tarde pra vocês aí, obrigado pelo carinho da audiência. Obrigado também pelo carinho sempre com a gente por aqui participando, interagindo. Hoje tá valendo o super presente especial pra você, né? É só você participar, deixa eu ver também a participação lá do Joãozinho. Alô, João Carlos, também tá com a gente lá do Interlagos, hein? Tá pedindo modão também, vamos ajeitar a moda pra você, ó. Christine Ralph, hein? Sensacional, vamos ajeitar a moda pra você, valeu, meu irmãozinho. Tá bem, o Robertinho também lá do Alvorada, está com a gente por aqui também, ó. Ótima tarde pra você, tá querendo ganhar presente especial também aqui da Hora do Cowboy, viu? E valeu, valeu, valeu, tamo junto, é nóis. Toda essa galera também, olha só, a Luciana Ferreira, lá do Paranapungá, também tá querendo ouvir aí, ó, Fio de Cabelo. Dedicar pra toda a galera que tá na audiência com a gente por aqui também nesse sabadão, viu? Valeu, Luciana Ferreira, boa sorte pra você, obrigado. Marcos Vinícius, também lá do Santa Rita, terra da mulher bonita, hein? Aí, Daniel Santos, manda aí, ó, sinônimos pra toda a galera que tá na audiência nesse sabadão. Valeu, meu irmãozinho, obrigado, hein? Marcos Vinícius, também lá do Santa Rita, a terra da mulher bonita, eita, coisa boa ali, o sistema é bruto. 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Deixa eu ver a participação da galera com a gente por aqui também, aqui é no 120, bora pra cima dele.
1: Torno Daniel.
0: Oi.
1: Toca pra mim aí, ó, Eduardo Costa, cachaceiro.
0: Certo.
1: Apresenta pra você, pra sua esposa, sua mãe, sua filha,
0: beleza,
1: sua mãe maravilhosa.
0: Obrigado.
1: Pra toda a galera da rádio, Toninha Campo. E pra mim, Daniel.
0: Valeu, Rosângela, pra todo o pessoal lá da Vila Piloto também, olha aí, ó. Rosângela participando com a gente por aqui também, uma abençoada tarde pra você, brigadão, hein? Obrigado pelo carinho da audiência, está com a gente por aqui também, Deus abençoe. Alexandre Garcia, popular cavalgada, forte abraço, hein, meu irmão? Mandando um abraço especial lá pra mãe dele também, né? Pra sobrinha dele também, tá toda essa galera, tá na audiência também, o Antônio também. Toda essa galera, obrigado pelo carinho, mora lá atrás do Cacá Variedades, ó. Abração pra você, valeu, Alexandre Garcia, nosso amigo popular cavalgada. Eita, Marilza Lopes, também tá com a gente, alô, Marilza. Abençoada tarde pra você, ela pede moda do retrovisor, né? Moda retrovisor, vamos ajeitar a moda pra você com todo carinho também, viu? Marilza Lopes, toda a galera de Três Lagoas, aquele abração carinhosamente pra vocês aí, tamo junto, é nóis. Deixa eu ver, tem mais participação, solta aí, mexerica, vambora pro pega.
2: Boa tarde, cowboy.
0: Oi.
2: Eu vou ver se moro na Vila Piloto 2, tá? Tô com uma música aí com o César Minotti e o Fabiano.
0: Certo.
2: O amor é ouro.
0: Beleza.
2: Ofereço pra minha esposa Aparecida Rosa e pra todos que estiver ouvindo da Rádio Capula.
0: Beleza, hein?
2: Um abraço.
0: Um abraço. Um abraço.

0: semana aí pra
1: igualmente,
0: você.
1: Igualmente, tamo junto, meu irmãozinho. Obrigadão pelo carinho, obrigadão pela sua audiência com a gente também, pela, com certeza, também a sua participação. Tamo junto, é nóis, hein? Aldeci Rodrigues, boa sorte pra você também. Tá valendo dois presentão, hein? Tá valendo dois super presentão pra vocês. É só você participar, interagir. Aqui o sistema é bruto, brabo, pega pensão.
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4: Aô, moçada! Todo mundo fala que eu sou cachaceiro, mas eu não sou, não. Eu sou só consumidor.
1: Eita, já tem também uma alusão especial lá pro Zé Carlos, também a Moralina, hein? Alô, Zé! Daqui a pouquinho vai, com certeza, um modão pra vocês, hein?

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0: Começamos demais agora, são exatamente 1h47. Toda essa galera está com a gente por aqui também nesse sabadão maravilhoso, hein? Sabadão abençoado, bora pra cima, só tem modão. Começamos demais, deixa eu mandar também um abraço especial lá pro Valtinho também. Alô, Valtinho! Uma ótima tarde pra você, valeu, meu irmãozinho. Obrigadão pelo carinho da audiência, hein? Tá com a gente por aqui também, toda essa galera vai participando, hein? Tá valendo hoje um barbeador elétrico também maravilhoso. 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Alô, neguinho, um abraço pra você. Valeu, meu irmãozinho. 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Barbeador elétrico lá, ó. 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Pra você participar é fácil. Manda aí a sua participação. 679-9149-8282. 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A gente vai ter também um Pix no valor de R$50, hein? É só você participar, é só você interagir. Boa sorte pra você nesse sabadão. Já pensou você ganhar também 50 conto, hein? É, já dá pra tomar um querosene, já dá pra comer uma pizza, não é? É só você participar no 679-9149-8282. Aqui o sistema é bruto. Bora pro campeãozão! Deixa eu ver a galera participando, hein? O pessoal participa com a gente por aqui, deixa eu ver. Solta aí, mexerica, vambora pra cima deles.
1: Boa tarde, cowboy. Bora que bora, cowboy. Sabadô, cowboy.
0: Sabadô.

0: Cowboy, tô ligada, cowboy.
1: Aí, ó, maravilha.
0: Tô ligada, hein? Cowboy. Coloca nesse sorteio aí, cowboy.
1: Boa sorte pra você, valeu, oh, Helena cowboy. Gonçalo.
0: Toca a música Estrela de Fogo, não me lembro quem é o cantor. Mas toca ela, Estrela de Fogo.
1: Beleza, deixa com nós. Ótima tarde pra você, obrigado pelo carinho, também pela sua participação, hein? Helena Gonçalo sempre com a gente por aqui, também na pegada do rodeio. Deixa eu ver também, já tem a participação da Helena também, né? Alô, Helena, boa tarde pra você, obrigado pelo carinho também, tamo junto, é nóis, vambora pra cima, hein? Tem mais participação, deixa eu ver.
2: Boa tarde, boa tarde. É. Manda a menina da porteira aí pra nós.
1: Eita coisa boa, minha irmã Aparecida tá lá na audiência, ó. Alô, minha irmãzona, bonitona. Ótima tarde pra vocês também, obrigado pelo carinho, tá lá, ó. Toda a família, obrigado pelo carinho sempre, hein? Irmã Aparecida, todo o pessoal lá do São Joaquim, Alecrim, Canoas. Meu pai Orlando também, toda a família, brigadão, tamo junto, é nóis, vamos ajeitar a moda, hein? A galera participa, pede moda, que nós ajeita a moda!
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1: Eita, essa moda é top do Brasil, segura a moda aí!
5: Nossa homenagem a Luizinho e Teddy Vieira.
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sabor demais, essa moda é maravilhosa, hein? Aí a participação da minha irmã Aparecida. Esse sábado maravilhoso, tá oferecendo aí pra toda a família. Obrigado pelo carinho. Valeu, minha irmã bonitona. Mandou também pra minha mãezona, tá lá em Silvíria, também ligada com a gente, né, mãezona? Meu irmão Nenezão, Dirceu, Arceu. Meu irmão Denir, também um beijo pra vocês todos, também obrigado, hein? Valeu, Aparecida, obrigado pelo carinho. Valeu, minha irmã, tamo junto, é nóis. Olha só, tem mais moda no jeito, hein? Tem mais moda no jeito. Deixa eu mandar também um abração especial lá pro Zé Carlos, também a Moralina, tá lá na beira do rio Sucuriú, Sucuriú, né? Tá lá curtindo o sabadão maravilhoso também, valeu Zé! Ótima tarde pra você, pra Moralina, que Deus abençoe o sabadão de vocês aí também, obrigado, hein? Tá lá na audiência com a gente.

também curtindo a 96 Caçula FM. Coisa boa, a gente vai ajeitar uma seleção de moda lá pro Zé Carlos e também pra Moralina aí. Com certeza, curtindo o sabadão diferenciado aí. Com certeza, aproveitando esse finalzão de semana. Obrigado, valeu, Zé. Obrigado pelo carinho, Deus abençoe cada um de vocês aí. Tamo junto, é nóis. Opa! Essa é pra matar a saudade, essa é pra matar a saudade.

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5: Boa demais, né? 2:03 desta maravilhosa tarde abençoada de sabadão top do Brasil, né? Deixa eu ver até mais gente participando com a gente por aqui também, né? Deixa eu ver também, a Simone está com a gente por aqui. Alô, Simone, boa tarde pra você. Obrigadão pelo carinho da audiência também, viu? Boa sorte também, tá valendo, hein? É dois super presentão especial pra você que participar através do nosso WhatsApp, é o 679-9149-8282. 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

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Alô, Zé! Zé Carlos e a Moralina tá lá na beira do rio curtindo o sabadão. Essa seleção de moda é pra vocês aí!

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2: Eita, coisa boa demais. Essa é a nossa 96 Caçula FM. Coisa boa demais. Toda essa galera, o pessoal tá animado hoje, hein? Olha só o tanto de gente que ainda temos que atender, viu? Deixa eu mandar também um abração especial lá pra Cibele e também a Lucibele. Ótima tarde pra você também que quer participar do sorteio, ó. Boa sorte pra você, já está participando. Valeu, Cibele. Também a Taila também já está com a gente, também a Lotaila. Forte abraço, hein? Ótima tarde pra você também, obrigado pelo carinho. Também deixa eu ver, tem mais participação aqui do Maurício, também Lu Maurício. Toda essa galera também, o nosso amigo Bruno Henrique também tá com a gente por aqui, ó. Ótima tarde pra você, valeu meu irmãozinho. Também o Jamilson Conceição. Abraço pra você, valeu meu irmãozinho, tamo junto, é nóis. Deixa eu mandar também um abraço especial pra toda a galera, pessoal trabalhando lá e curtindo também a nossa 96 Caçula FM. Essa é a hora do cowboy hoje até as 3 horas, hein? Então dá tempo de você participar. Quem sabe você vai ganhar R$50 hoje também, né? Quem sabe você vai ganhar também um barbeador elétrico, hein? É só você chamar nós no WhatsApp, é o 679-9149-8282. 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Alô, Miranda! Tá lá Miranda, tá lá Jaqueline. Deixa eu mandar também um abração especial pra galera lá, né? Deixa eu mandar também um alôzão, alô especial também o nosso amigo Raul. Alô, Raul! Também o nosso amigo Eduardo, também um forte abraço, hein? Também o Bruno, também tá com a gente também. Deus abençoe cada um de vocês. E o Paraíba ou Paraíso, não entendi certinho, viu? É, mas eu acredito que seja o Paraíba, né? É, um desses dois, né? Ou é Paraíba ou é Paraíso, né, Miranda? Né, ô mexerica? Só trabalhando lá, ó. Deus abençoe cada um de vocês e obrigado pelo carinho. Uma excelente tarde de sabadão. Que Deus abençoe, que Deus proteja, que Deus ilumine, viu? Toda essa galera, receba! Receba aí o nosso abraço, o nosso carinho! Deixa eu mandar também um alôzinho especial pra Nilda, também alô, Nilda! Forte abraço, hein? Cadê o Jacaré do Rodeio, hein? Deixa eu mandar também o Júlio César Ramírez. Tá quase também por aqui, é todo o pessoal lá do sítio Tatupé.

Bem, abração pra vocês, obrigado, alô Érica, alô Eliseu, Eliseu lá do Jardim para Jardim Progresso, né? Alô Daniel Santos, também quero participar do sorteio, hein? Quero ganhar esses 50 reais do sucata do Miranda também, ó. Tô curtindo os modão aqui da hora do cowboy, valeu cowboy, um abraço. Eu que agradeço, valeu Eliseu, eu que agradeço, valeu meu irmãozinho.

0: coisa boa demais. Tá aí, ó, toda essa galera tá participando, hein?
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0: Essa é a hora do cowboy. Daniel Santos tá aí, ó. Dá tempo de você participar, hein? Aos últimos minutos aí, ó, pra gente finalizar, hein? 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Já tô aqui, ó, com barbeador elétrico. Pra toda essa galera que tá participando, boa sorte pra você, viu? Vale a pena você participar, hein? Vale a pena você participar. Deixa eu ver, tá bem o Toninho, tá bem? Alô, Toninho! Como é que você tá, meu irmãozinho? Tá tudo chique, bacanizado aí ou não, hein? Toninho tá tomando querosene já, hein? Aí eu mereço também, né? Convida duas vezes não, hein?
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0: Começamos demais, agora são exatamente 2 horas e 27 minutos. Essa galera tá com a gente também na sintonia aqui da Hora do Cowboy. Eita, coisa boa! Olha só, já já tem também Esta É Minha História, hein? Sensacional, hein? Pra você continuar aqui na nossa sintonia da 96 Caçula FM, apresentação do William Ramos. Esta é a minha história top do Brasil, hein? Uma história mais top do que a outra, né? Toda semana você se emociona, toda semana você fica aí, ó, por dentro de uma maravilhosa história e pode participar à vontade também, viu? Nosso WhatsApp é o mesmo, é o 679-9149-8282. Aqui o sistema é bruto! 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Eita, coisa boa! Deixa eu ver, tem mais participação, né? Tem mais participação com a gente por aqui também. Deixa eu ver a galera participando, hein?
1: Oi, Daniel, boa tarde.
0: Oi.
1: Que você tenha uma tarde abençoada.
0: É.
1: Um programa aí abençoado. Que Deus abençoe todos aí da rádio. Eu quero pedir a música Galera Coração.
0: Certo.
1: Com Edson Nunes.
0: É, maravilha.
1: Isso pra você, pra sua esposa, para sua filha, para toda sua família, para todos aí da rádio, para mim, meu marido Genivaldo, para Ana Lelis, para Carlinda, para Cleusa Garcia, para Sara, Samanta, Samara, meu primo Debrair, minha cunhada Cleusa, meu irmão Albertino, e para Emília, para Edilene, para Marta Angélica, Marta Correia, para todos gostarem da música. Um abraço, tudo de bom para você. Que você tenha um ótimo domingo e abençoado.
0: Eita, coisa boa! Valeu, Tânia. Forte abraço pra você. Obrigado pelo carinho da audiência também com a gente, hein? Também o Nil, abraço também, Nil. A Nil também tá querendo ganhar um pix de R$50, ó. Quer participar também do sorteio, hein? Boa sorte pra você. Valeu, obrigado, obrigadão. Também é pra Thelma também, né? Já já tem a participação da Thelma também aqui, ó. Já tem também a participação da Thelma. Valeu, Thelma. Forte abraço.
2: Ô, Daniel. Boa
0: Oi,
2: tarde,
0: boa
2: Daniel.
0: Tarde.
2: Tudo bem?
0: Beleza.
2: É, toca a música Olho Marrom aí pra nós. Juan Santana. Oferecer aqui pro meu esposo Júlio César Ramírez, Leodora, que tá aqui querendo falar com o Daniel.
0: Olha aí, ó. Maravilha, hein?
2: E eu quero entrar nesse sorteio aí, hein?
0: Tá certo.
2: Pegar esse barbeador aí pro meu esposo.
0: Aí, ó. Apresentou, tá, hein? Já pensou?
2: Olha aí. Fala um oi aí, Leodora.
3: Oi, Daniel. Tudo bem?
0: Tudo jóia, Leodora.
3: Sou Leodora Ferreira Ramírez.
0: Valeu, aí, Leodora Ferreira Ramírez. Abração especial pra vocês, hein? A todo o pessoal lá do sítio Tatupeba. Abração carinhosamente à família abençoada, hein? Obrigado pelo carinho, Júlio César Ramírez. Também pra Tina. Também lá pro Vitor Hugo. Pra Leodora também. Deus abençoe cada um de vocês aí. Pra toda a família

0: Deus abençoe a cada um de vocês. 2 horas e 32 minutos. Tem mais participação com a gente por aqui também. Olha só, cheio de participação, hein? É só participar com a gente para pedir modão que nós ajeita modão. Alô, Tico.
1: Quer perguntar, meu amigo, é o Tico São Paulinho.
0: Belezinha.
1: Mais quatro cantos da casa aí também. Tico, muito obrigado, tô te ouvindo aqui.
0: Tamo junto, é nóis.
1: Obrigado, tranquilo. Até mais.
0: É nóis. Valeu, Tico, abraço pra você, valeu, meu irmãozinho. Vambora de moda, hein? 2 horas e 32 minutos, capricha na moda aí, mexerica.
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0: coisa boa. 2 horas e 35 minutos. Já tem esta minha história. Dá tempo de você pedir a sua modão também, né? Cara, quem sabe você vai ganhar apresentação especial por aqui também, viu? Essa é a pegada do rodeio. Um abraço especial lá pra Cida, lá da Quinta da Lagoa. Também tá com a gente por aqui. Obrigado, hein? Obrigado pelo carinho. Deus abençoe cada um de vocês. Deixa eu mandar também um agradecimento lá pra Valquíria também. Alô, Valquíria. Essa galera perde moda e nós ajeita a moda.
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0: Sabor Demais, agora 2:40. Agradecer toda essa galera que tá na audiência com a gente por aqui também. Vambora pra cima, hein? Alô, Valtinho! Abraço pra você, valeu, meu irmãozinho! Deixa eu mandar também uma alusão especial pra toda a galera que tá no centro de Três Lagoas. Deixa eu mandar também um abração especial pra toda a galera que tá na rodagem, né? Meus amigos motoristas! Ótima tarde pra vocês aí, bom trabalho a todo o pessoal da JSL, também a todo o pessoal lá da Transertão, também obrigado, hein? Pessoal lá da Eldorado Brasil, pessoal da Perlopes, também obrigado, hein? Toda essa galera, pessoal trabalhando, também curtindo a nossa 96 Caçula FM nesse sabadão, hein? Eita coisa boa, já tem sorteio! Já tem um sorteio! A gente só tem que agradecer toda essa galera, obrigado, hein? Vambora pra cima! 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Tá com a gente por aqui também. Uma ótima tarde pra você. Obrigadão, tamo junto, é nóis, hein? 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Mandar um abração especial lá pra Vitória também, ó, pra Cleiciane, pra Rosa também, pro Vanildo. Toda essa galera, obrigado pelo carinho, tamo junto, é nóis! 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Hoje nós temos um sorteio de um barbeador elétrico, hein? Eita, a gente vai no intervalo, já nós tá de volta.
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Começamos demais, essa é a hora do Cowboy Daniel Santos aqui até as 15 horas. Agora é hora da gente fazer o sorteio, né? Para fazer o sorteio de um barbeador elétrico. 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

0: 82, 82. Boa sorte pra você, um ótimo sabadão, hein? Final do telefone 2587. 2587. Aê! Manda pra nós aqui, Adriano Souza. Alô, Adriano Souza! Adriano Souza ganhando um barbeador, hein? Barbeador sensacional, hein? Eita, coisa boa demais. Que presentaço, top do Brasil em pleno sabadão, hein? Final do telefone é 2587, Adriano Souza. Participou com a gente por aqui também na pegada do rodeio. Abraço pra você, valeu, meu irmãozinho. A partir de agora tem o sorteio de um Pix de 50 conto. Boa sorte pra você também com oferecimento lá, uma sucata do Miranda. Alô, Miranda, alô, Jaqueline. Abençoada tarde pra você, muita gente que participou com a gente por aqui também através do nosso WhatsApp, hein? Manda um abração mais uma vez lá o Miranda, Jaqueline, também o Raul, Eduardo, Bruno, Paraíba. Toda essa galera, obrigado pelo carinho, Deus abençoe cada um de vocês. Ótimo sabadão! Final do telefone 6399, 6399. Olha só, Rosiane Sampaio, Rosiane Sampaio. Parabéns pra você também, obrigado, hein? Parabéns de verdade, uma 6399. Ganhando um pique no valor de R$50 com oferecimento lá do Sucata do Miranda, hein? Toda essa galera que participa, ó. Deus abençoe cada um de vocês. A gente só tem que agradecer. Desejar pra vocês que seja um sabadão maravilhoso também, viu? Obrigado pelo carinho. Deus abençoe a todos vocês. Que Deus abençoe que todos vocês tenham também um excelente finalzão de semana, hein? 2 horas e 49 agora, 2 e 49. Opa! Tem mais moda no jeito, já já tem Esta É a Minha História.
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Estamos demais, gente. Oh, quero aqui agradecer você pelo carinho. Desejar pra você uma tarde maravilhosa aí de sabadão. Um excelente final de semana. E o Daniel Santos volta aí com a bênção de Deus na segunda-feira, a partir das 15 horas, com a hora do cowboy, viu? Fique aí, ó, todos ligados na nossa 96 Cassule FM, que, ó, só tem modão, hein? Só tem coisa boa, né? Esta é a minha história, já com o Will Ramos. E você pode continuar participando também, viu? A toda essa galera, obrigado pelo carinho. Alô, Fabinho! De Fabinho, curso de trânsito. Tá com a gente por aqui também, obrigadão pelo carinho da audiência também, viu? Vou dar um beijão também pra minha mãezona, tá lá em Silvira. Beijão todo especial, minha bonitona, hein? O Nenezão, Arceu, Dirceu, meu irmão Denir, também um beijo pra você. Irmã Aparecida, que Deus abençoe. A toda a nossa equipe da nossa 96 Cassule FM, um excelente final de semana. Valeu, galera. 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Mais uma vez, um forte abraço pra você. Obrigado, hein? Obrigado pelo carinho. Obrigado pela parceria com a gente por aqui também, viu? Também o Sucata do Miranda. Valeu, Miranda. Valeu, Jaqueline.

Valeu, Cidão Motos. Valeu, Simária. Toda a galera lá da JMR Gessos. Toda a galera também lá da RS Móveis. Abração, que Deus abençoe cada um de vocês. Fiquem todos na paz. E até segunda-feira, se Deus quiser. Valeu, galera! 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Valeu, Jacaré do Rodeio.

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